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São 2 horas. 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

São 3 horas. 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

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São 4 horas. 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

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São 5 horas. 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

São 6 horas. 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

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São 7 horas. 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

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São 8 horas. 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
1: 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São 9 horas. 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

São 10 horas. 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

São 11 horas. 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

Olá e olá, eu sou Ana Oliveira e Carmo e esta é La Hora del Flamenco, um programa dedicado ao flamenco como uma das músicas livres do mundo. Começamos o programa com mais novidades da Mostra Espanha, este ano com o lema Espanha em Movimento, Diversidade e Futuros Sustentáveis. A nova edição da Bienal, que decorre entre setembro e dezembro em todo o território português, reúne uma vasta programação multidisciplinar que abrange as artes performativas, a música, o cinema, a literatura e as artes visuais. A 19 de setembro, a partir das 16 horas, no Centro Português de Fotografia no Porto, podemos ver Cargo, um projeto fotográfico do artista Tete Alejandre, desenvolvido no espaço portuário de Algeciras, que aprofunda conceitos relacionados com a necessidade constante de produção, transporte e consumo em que assenta a estrutura da sociedade atual, comprometendo a sua viabilidade e questionando a sua própria sobrevivência. E em Lisboa, no Instituto Cervantes, de 24 de setembro a 6 de novembro, podemos ver a exposição do artista António Guerra, que reúne um conjunto de obras que transitam entre a fotografia, a escultura e a instalação para abordar as transformações do território provocadas pela atividade mineira. Por agora ficamos com Mistrés Punhals, de Miguel Poveda, artista nascido na Catalunha e longe do berço andaluz e que conquistou os puristas com o seu rigor e conhecimento profundo. Tem uma voz de enorme amplitude e adaptabilidade, brilhando tanto nos estilos mais áridos como na copla cantada. A seguir, Volver, de Estrela Morente, El Pele e Marina Herédia.

Adele Flamengo todos os sábados, do meio-dia à uma, aqui na Rádio Amália, agora com as músicas Quijote de los Sueños, Tem Cuidado, da artista Maite Martim, cantora catalã célebre pela sua sobriedade, elegância e rigor ritmo. Maite canta de forma contida e doce, sem necessitar dos habituais gritos ou excessos dramáticos muitas vezes associadas ao género. A seguir, Saramuco e Maldigo tus Ojos Verdes.

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Terminamos Laura del Flamengo com Luz de Luna, de Rocío Marques, artista do Elva, vencedora da cobiçada Lâmpada Mineira em 2008. Rocío é uma das mentes mais brilhantes e inovadoras da música espanhola. Começou com uma formação estritamente clássica, mas rapidamente evoluiu para a pesquisa sonora e a vanguarda. O seu álbum, Terceiro Cielo, em colaboração com o produtor de música eletrónica, Bronquio, é um marco histórico na transição do canto rondo para as texturas de música eletrónica contemporânea. E, por último, a música Vino Amargo. Eu despeço-me, como sempre, com Espanha no coração. Tenham uma ótima semana.

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3: Hoje vamos visitar a Igreja Nossa Senhora do Rosário de Fátima, que fica na Avenida de Berna, em Lisboa. E há três razões para visitar esta igreja. Primeira razão: é um local de culto para os católicos. Segunda razão: este templo foi projetado pelo arquiteto Pardal Monteiro e inaugurado em 1938, tendo sido a primeira igreja modernista em Portugal, marcando uma ruptura com a arquitetura religiosa tradicional. Terceira razão: os emblemáticos vitrais de Almada Negreiros, que criou uma visão mais popular e humana do catolicismo. Com esta obra, Almada Negreiros consagrou-se como um mestre do vitral em Portugal. São razões mais que suficientes para visitar a Igreja de Nossa Senhora do Rosário de Fátima, que fica na Avenida de Berna, em Lisboa.

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1: Quando pensamos em museus, vem ao nosso pensamento edifícios antigos, antigos conventos ou mesmo igrejas. Enfim, património edificado com, em alguns casos, centenas de anos. Mas este pensamento é somente verdade em parte. Há vários anos que novos museus foram instalados em edifícios pensados e projetados para esse fim por reconhecidos arquitetos. Alguns exemplos em Portugal. 1. Museu Gulbenkian, em Lisboa, projetado por três arquitetos: Rui da Tuguia, Pedro Cida e Alberto Pessoa. 2. Museu de Arte Contemporânea Nadir Afonso, que fica em Chaves e foi projetado pelo arquiteto Álvaro Cisa Vieira. 3. Museu Casa das Histórias de Paulo Arrego, em Cascais, projetado pelo arquiteto Eduardo Souto Moura. 4. Museu Casa das Mudas, na Madeira, projetado pelo arquiteto Paulo David. São muitos os novos museus que são diferentes dos clássicos e que merecem a nossa especial atenção. Assim, sugiro, antes de entrar num museu, aprecie a qualidade dessa obra de arquitetura e verá que terá muito boas surpresas.

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1: A rubrica Sei de um rio, sei de um museu conta periodicamente com a colaboração da Fernanda, da Fátima e da Ana Maria, amigas da Casa Museu Dr. Anastácio Gonçalves, que fica aqui mesmo ao nosso lado, em frente à maternidade Alfredo da Costa. Vem à Rádio Amália para falar de alguma peça do acervo deste museu. Olá, Fernanda! Hoje vens falar-nos de aquários e contar-nos uma história relacionada com o Dr. Anastácio Gonçalves. Que história é essa?
2: Olá, António! Sim, é uma história que está ligada a dois grandes aquários de porcelana chinesa que foram adquiridos por este colecionador, o Dr. Anastácio Gonçalves, e que se encontram expostos no ateliê da Casa Museu. A paixão do Dr. Anastácio Gonçalves por este tipo de peças era tal que chegou a comprar uma quinta inteira em Azeitão, a Quinta das Baldrucas, e todo o seu recheio, para conseguir adquirir estes dois aquários que faziam parte desse mesmo recheio e do qual não podiam ser retirados.
1: Mas são aquários de vidro?
2: Não, são grandes vasos robustos de porcelana produzidos na China, do século XVIII, com boca larga e as bordas grossas viradas para fora.
1: Mas a porcelana é opaca. Como é que se observavam os peixes que estavam no seu interior?
2: No Ocidente, habituámos-nos a ver os peixes de lado através de vidro dos aquários modernos. Mas na China imperial, os aquários eram desenhados especificamente para a contemplação aérea. Os artesãos imperiais pintavam minuciosamente o fundo e as paredes internas com algas, lótus, flor de lótus e pequenas espécies aquáticas. E quando o aquário era cheio de água límpida, a refração da luz e o movimento dos peixes vivos criavam uma ilusão óptica, parecendo que os elementos pintados também oscilavam com a corrente.
1: Muito interessante. Mas para além destes dois aquários, existem mais exemplares na Casa Museu?
2: Sim, existe outro aquário idêntico, numa das salas da Casa Museu, que, tal como os outros, apresenta uma riquíssima decoração associada à fauna e flora tradicionais da China, que são símbolos de prosperidade e fortuna.
1: Obrigada, Fernanda, pelas tuas contribuições. E agora resta-nos visitar a Casa Museu Dr. Anastácio Gonçalves.

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1: As férias estão quase no fim. Se estivesse do estrangeiro, na nossa agenda colocaríamos uma ida a um museu. A minha sugestão é que faça o mesmo em Portugal. Na sua cidade, há muitos museus que estão à sua espera. Não precisa de ser especialista para ir a um qualquer museu. Entre e saboreie as belas obras expostas. Algumas que, num primeiro momento, poderá não gostar, mas todas fazem parte do nosso património. E não se esqueça, um povo culto é um povo mais livre.

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1: Sabia que em Silves existe o Museu da Cortiça? E sabia que o mesmo esteve encerrado durante 6 anos, tendo reaberto recentemente? Porque houve um empresário holandês que comprou tudo, o edifício e o acervo do museu. Como tal, é um museu privado que terá algumas dificuldades económicas e alguma dificuldade em sobreviver. Assim sendo, e seguindo outros exemplos, como o MACAM, há que encontrar outras formas de financiamento que não sejam somente o que faturam com as entradas. Para essa sobrevivência económica, será construído um hotel e apartamentos para que o museu seja economicamente sustentável por muitos anos. Mas falemos propriamente do museu. Existe uma ala dedicada ao processo de descortiçamento dos sobreiros. É a primeira fase, retirar a cortiça das árvores. Depois, podemos ver todo o processo de fabrico efetuado ao longo dos anos até à mecanização movida por um motor a diesel. E há muito mais coisas para descobrir. É uma boa sugestão. Repito, Museu da Cortiça fica em Silves e está à nossa espera.

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2: Tem, sim, senhor. Muito boa tarde. Cá estamos nós para mais uma edição da nossa Bancada Central. Hoje que é dia 19 de setembro de 2026. Os nossos ouvintes podem participar, podem entrar, podem ligar para a Bancada Central ligando para o 21 010 5740 e fazem parte do nosso programa, entram em direto, falam connosco, dão a vossa opinião sobre aquilo que vos dizer sobre o futebol, o desporto no geral e sobre também os nossos convidados. Hoje tenho aqui a bancada cheia de amigos, tenho aqui a mesa rodeada de amigos, estou muito feliz hoje, para além do nosso querido Carlos

0: Cardoso, que está em casa, que já vai entrar a falar sobre os temas mais relevantes da arbitragem. Tenho aqui à minha esquerda o Pedro Oliveira, que já é prata da casa também, costuma estar aqui para fazer os comentários desportivos. Pedro, como é que estás? Tudo bem contigo?
1: Boa tarde a todos, estou bem. Mais uma vez, muito obrigado pelo convite. Vamos a mais um programa.
0: Vamos a isso. E depois tenho à minha direita uma pessoa de que eu gosto muito, o João Pedro Cardoso, presidente da Juventude Operária de Monte Abrão, a Joma, um clube eclético, um clube muito relevante no espectro nacional, principalmente no atletismo. Também conta com futsal, futebol 11, karatê, bilhar. Já passaram pela Joma nomes como a Patrícia Mamona, como a Naide Gomes, a Carolina Duarte, que é uma atleta paralímpica que ganhou recentemente o Campeonato do Mundo também. O Bruno Coelho, jogador de futsal, jogou no Sport Lisboa e Benfica, campeão, muitos títulos, ganhou também pela Seleção Nacional, por isso é um clube situado em Massamá e Monte Abrão, mas é um clube muito relevante, principalmente no atletismo e no futsal. E hoje tenho aqui comigo o presidente da Joma, o João Pedro Cardoso, a quem dou já aqui as boas-vindas e agradeço muito o convite para estar aqui connosco. Presidente,
2: boa tarde.
0: Boa tarde.
2: Obrigado pelo vosso convite. É um prazer estar aqui e falar um bocadinho sobre este clube que eu amo, que é Joma.
0: O presidente já está há alguns anos à frente da Joma. O presidente, se olhar para mim, vê em mim os anos de presidência que tem. Porque o presidente é presidente desde 1993, que por acaso é a minha data de nascimento. É. Por isso já dá para ver que 93 foi um grande ano.
2: Pois foi.
0: Nasceu o Rafael, pronto, que é humildade à parte. E o presidente.
2: E eu assumi a presidência do Joma, sim.
0: Vamos falar um bocadinho sobre a Joma e vamos falar também sobre um evento que vai acontecer na próxima terça-feira, dia 22, pelas 17h30, em que a Assembleia de Freguesia de Massamá e Monte Abrão decidiram reconhecer o seu trabalho e dar o seu nome a um ringue no bairro 1 de Maio, que fica em Monte Abrão. E, portanto, acho que é um ato super, super merecido para com o Presidente. Acredito que o Presidente esteja feliz com isso também e, por isso, já vamos falar um bocadinho mais sobre isso à frente. Mas, desde já, dizer-lhe que estou muito contente por ter aqui o Presidente.
2: E eu também. Muito obrigado.
0: Vamos, então, agora passar ao nosso querido Carlos Cardoso, que já está ansioso para falar-nos sobre a arbitragem. Carlos, como é que estás, amigo?
3: Olha, estou muito ansioso, sabes porquê?
0: Porquê?
3: Olha, para já, para dar um abraço.
0: Obrigado, um abraço a ti também.
3: Dar um abraço ao colega, para mim já é colega, o Pedro.
0: Exatamente.
1: Um abraço para também dizer... para si, Carlos Cardoso. Um abraço
0: o,
1: para si
0: o Pedro estava aqui ansioso para te mandar um abraço também.
1: Não é que eu nunca mando, ele manda sempre a mim,
3: não,
1: nunca mando.
3: Pois não, pois não.
1: Mandei uma vez, mas de outra vez esqueci-me, por isso peço desculpa, está aqui okay. O abraço.
0: Mandas dois não, hoje para compensar.
3: Eu vi. Eu senti, não, eu sinto, a gente sabe. Olha, e há outra coisa importante, Rafa. O teu convidado, o João Pedro Cardoso, que é dessa instituição Joma, basta ter o apelido Cardoso para ser bom rapaz.
0: Isso é verdade. Vocês quase podiam ser da mesma família.
3: É um bom rapaz. Desculpa eu fazer o meu autoelogio, mas é boa pessoa.
0: Não, isso eu posso garantir que é gente boa. Posso garantir.
3: A prova é que está aí nessa instituição há tantos anos, como tu acabaste de escrever, e tiveste o prazer e a honra de convidar para estar aí presente na nossa bancada. Também estou feliz por isso.
0: Muito bem.
3: Olha,
0: o presente manda-te um abraço
2: muito
0: também.
2: Muito obrigado, um abraço também.
3: Assim está bem.
0: Tu estás aqui todo contente.
2: A gente não se conhece, mas ficamos a conhecer.
0: Exatamente, dá-me já um abraço.
3: Os microfones da Rádio Mal estão todos a funcionar.
2: Exato.
3: Está tudo bem.
0: Então, olha, Carlos, Rafa, começamos por onde? Liga Europa?
3: Olha, vou ser rápido, sabes porquê? Vou ser rápido porque o AC Milan, o Benfica, e o Lillestrøm contra o Riense foram dois jogos que foram dois bons jogos de futebol, mas também para a arbitragem foram fáceis. Porquê? O senhor Jared Gillett, da Austrália, 39 anos, acompanhado pelo VAR, o senhor Stuart Atwell, de Inglaterra, de 43 anos, apesar de ter usado 5 vezes a amostragem do cartão amarelo, uma vez o cartão amarelo à equipa do AC Milan, 4 vezes à equipa do Benfica. E há um pormenor que eu quero destacar aos nossos ouvintes, porque nós temos ouvintes que estão a ver, não estão a ver ouvindo, portanto, aquilo que nós estamos a fazer na bancada. Aos 77 minutos há uma correção pelo VAR, pelo Sr. Stuart Atwell, um pontapé de canto, e como vocês sabem, como tu sabes, Rafa, as alterações foram alteradas, porque o pontapé de canto é uma bola é um castigo de bola parada que tem muita influência. Dantes, quer dizer, ainda se mantém aquela forma de dizer beneficia-se a equipa defende quando o árbitro tem dúvidas se é pontapé de canto ou pontapé de baliza. Agora não. O VAR pode intervir e corrigir se é pontapé de canto ou não. E quero, portanto, destacar este pormenor. Em relação ao Lille, portanto, ao Lille-Strom Coturriense, gostei muito da nossa equipa de Torres Vedras e dizer também que o árbitro, o Sr. Andrei Berka, de 38 anos, que é da República Checa, no aspecto disciplinar, usou uma vez o cartão amarelo à equipa da casa, 5 vezes à equipa do Torriense e mais um cartão encarnado. Destacar qual a razão porque é que mostrou o cartão encarnado. Porque, concretamente, o Jean, portanto, foi reincidente num jogo faltoso. Foi aos 69 minutos, faz uma simulação para grande penalidade, é considerado um comportamento incorreto, e aos 85 minutos tem novamente uma intervenção, uma falta negligente, portanto, reincidente, cartão encarnado. Comentário único que serve para os dois jogos. Árbitros cumpriram as leis do jogo, tanto no aspecto técnico e no controle disciplinar, o que permitiu um jogo fácil, como eu disse no princípio, sem problemas. Excelente arbitragens nestes dois jogos. Vamos então...
0: Concordo contigo. E o jogo na Noruega tem alguns momentos interessantes que era importante a intervenção do árbitro e acho que esteve muito bem também. Estamos de
3: muito
0: acordo.
3: Muito bem. Obrigado, Rafa, por dialogar sempre comigo. Obrigado.
0: Agora, em relação aos árbitros para a jornada, temos um jornada. Clássico importantíssimo este fim de semana.
3: Já lá vamos. Vamos ter 4 jogos este sábado. Às 15h30, o Nacional Famalicão. O árbitro é o Gustavo Correia do Porto. Também às 15h30, é o Gil Vicente Marítimo. Árbitro indicado, Bruno Costa, de Viana do Castelo. Às 18h, o Alverca Rio Ave. O árbitro Luís Filipe, de Lisboa. E então, às 8h30, um dos grandes jogos. Portanto, vamos ter o Sporting com o Futebol Clube de Arouca. Árbitro David Silva do Porto, que ficou em 9º lugar, que vem também da 9ª posição da época transata. Árbitros assistentes Carlos Campos e o Nelson Cunha. 4º árbitro, José Bessa. O VAR, Hélder Malheiro, de Lisboa. Como tu sabes, Rafa, é um árbitro que não tem observação, porque, derivado ao limite de idade, ele preferiu continuar na arbitragem, mas ligado, portanto, ao VAR. Portanto, não tenho aqui a classificação do Hélder Malheiro. E o Avar, é o Rui Cidade, vamos ter o observador, o Sr. Humberto Gonçalves, que é de Ponta Delgada, e vamos ter o observador, como tu sabes, eu já a semana passada, hoje não vou repetir, mas muito rapidamente, dos 8 observadores-mentor, vamos ter o observador-mentor, o Luís Ferreira, que é de Coimbra. Para domingo, 5 jogos. Aliás, exatamente, 5 jogos. Às 3h30, Céu da Amadora, que de Viseu, André Inácio de Setúbal. Também às 3h30, Vitória de Guimarães, Moreirense, o Sérgio Gueio, da Guarda. Às 18h, Estoril, Casa Pia. O árbitro é o Pedro Ramalho, de Évora. Com esta curiosidade do observador-mentor, é novamente o Auxílio Batista, de Setúbal. Às 18h, o Santa Clara, com o Braga, árbitro Fábio Veríssimo de Leiria. Então o grande jogo, como tu, quando lançaste para eu falar sobre a arbitragem, então, todos os jogos são importantes, atenção, mas este é um clássico. É o Futebol do Porto-Benfica. Todos sabem que é às 8h30. O árbitro indicado é o Miguel Nogueira de Lisboa. Ficou em 4º lugar, que vem da 6ª posição da época de transata. É um árbitro jovem, internacional, de 32 anos. Os árbitros assistentes, Paulo Brás e Nuno Pires. 4º árbitro, Fábio Melo. O VAR, Luís Ferreira, que é de Braga, ficou na 3ª posição. O AVAR é o João Bessa Silva. E o observador para o árbitro, Miguel Nogueira, é o Sr. Edmundo Ferreira, que é de Aveiro. Gostava de relembrar os nossos ouvintes, apesar de eu ter posto na página do Facebook, a destacar que segunda-feira na minha opinião, para mim, o meu amigo árbitro jubilado, Alberto Belder, que é considerado um mestre da arbitragem, Alberto Belder, e tenho o prazer e a honra de estar em estúdio com todos vós, todos vocês, mas também com o meu amigo, Alberto Belder.
0: Vamos ter aqui dois mestres de arbitragem, então, não é? O Carlos Cardoso...
3: Essa do mestre, apesar de deixar. Obrigado, obrigado. Okay.
0: Mestre Carlos, antes de ir embora, queria só perguntar a opinião sobre a nomeação do Miguel Nogueira. Achas que é uma nomeação justa? E achas que era o árbitro mais preparado para este jogo, que me parece que vai ser muito quente, vai ser muito importante este jogo? Achas que foi uma boa nomeação? Qual é a tua opinião?
3: Olha, Rafa, eu vou dar a minha opinião. Uhum. Eu gostava muito de fugir a este tema. Sabes que a arbitragem, neste momento, está a viver, enfim, um momento muito quente, devido à situação do Eduardo Gomes, a assistência, e ter passado para a posição dele o João Ferreira, e depois aquela contestação em relação ao Presidente do Conselho de Arbitragem da Federação Portuguesa de Futebol. Mas vou dar uma opinião, isto é uma luta de poder. E, portanto, é muito quente. Fosse qual fosse o árbitro indicado, havia sempre observações, portanto, negativas. É de Lisboa, é um jovem, é internacional, ficou em quarto lugar. Na minha opinião, é o árbitro indicado para este Futebol Clube do Porto, Benfica.
0: Muito bem. Carlos, vemos na segunda-feira. Um grande abraço para ti. Sempre um gosto ter-te connosco.
3: Tenho saudades de estar. Um abraço.
0: Oh, isso mesmo. Então vá. Até segunda-feira. Um obrigado.
3: Até segunda.
0: Obrigado. Um abraço.
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2: Exatamente, os ouvintes têm lugar cativo. Já sabem que podem ligar-nos para o 21 010 5740 e participar no programa connosco. Em relação a este comercial que aparece aqui do Menos 1, isto é um restante interessante, presidente. O presidente conhece o Menos 1 também, não é?
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2: 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Pedro, se calhar agora chamava-te aqui ao microfone, porque parece-me que seria interessante também falarmos sobre os jogos da Liga Europa entre o AC Milan e os Palos Benfica e o Lillestrøm e o Torriense. Torriense faz história no futebol português, mas começando primeiro pelo jogo do Sporting do Benfica, um jogo que me pareceu mais passado do que presente, um jogo de suplentes em que os dois treinadores optaram por rodar as equipas, uma demonstração clara que tanto o Milan como o Benfica dão prioridade ao Campeonato Nacional ao invés da Liga Europa. Ainda assim, que sensações é que ficaste deste jogo de suplentes entre o Milan e o Sporting do Benfica?
4: Mais uma vez, boa tarde a todos os ouvintes e a toda a gente aqui na bancada central. Eu sinto que foi um bocado isso que disseste. Eu sinto que nenhuma das equipas foi totalmente com suplentes, como é óbvio. Eu diria que foi meio-meio, foi assim, suplentes de parte a parte, e cinco titulares de parte a parte. Mas eu sinto que foi também uma oportunidade para os treinadores fazerem testes. Tanto o Ruben Amorim como o Marco Silva aproveitaram para pôr a jogar jogadores que se calhar não tinham posto tanto tempo e que deram-lhes tempo de jogo nessa partida para eles mostrarem o que valiam. Quanto ao que foi o jogo em si, aquilo que eu senti é que foi um jogo em que o Benfica controlou a partida sem ter bola, que é uma coisa que nós não estamos habituados a ver o Benfica dos últimos jogos que temos visto o Benfica. O Benfica tem sido sempre uma equipa dominadora, tem sempre tido a maioria da posse de bola, e com essa posse de bola acabam por criar muitas ocasiões de perigo. São uma equipa que sabe desenvolver no último terço da partida, mas com este jogo com o AC Milan eles priorizaram não ter tanta bola e mais partir em tradição ofensiva, em contra-ataque. E o Benfica saiu-se muito bem numa vertente de jogo que nós achávamos que o Benfica não tinha, em transfer, porque não tínhamos visto o Benfica neste registro. E a verdade é que o Benfica neste registro, nesta nova situação de jogo, demonstrou-se muito bem. Ou seja, uma equipa que se consegue adaptar a um adversário mais forte também, consegue jogar de uma forma diferente. E foi uma equipa que, apesar de não ter tanta bola como teve o AC Milan, foi uma equipa que, na minha opinião, controlou o jogo. O AC Milan teve a bola, mas não conseguia entrar no último terço do Benfica. E eu sinto que isso deve um pouco à falta de capacidade técnica dos jogadores do AC Milan. Foi outra coisa que eu notei. Estavam ambas equipas com suplentes e alguns titulares, mas eu senti que havia mais capacidade técnica, havia mais qualidade individual na parte do Benfica do que provavelmente na parte do AC Milan. O que é um pouco preocupante para um clube como o AC Milan, né? Que normalmente os jogadores do Benfica saem para clubes como o AC Milan. Exatamente. Normalmente.
2: E o Milan tem um plantel, se calhar, para lutar pelo 5º, 6º lugar em Itália, mais que isso não acredito.
4: E se calhar um bocadinho graças ao treinador que tem, que vão conseguir lutar por isso. Mas pronto, continuando o que estava a dizer, o Benfica, num registro diferente ao que esteve habituado nos últimos jogos, demonstrou estar muito confortável. Nós estávamos a pensar, o Benfica é uma equipa de ter a bola. Não, o Benfica também é uma equipa que consegue ficar cá atrás, esperar que o adversário cometa o erro e no erro do adversário acabar por fazer o golo.
2: O que pode ser muito interessante para o clássico.
4: Exatamente,
2: também.
4: Exatamente. É que isso normalmente é a estratégia do Porto. Exatamente. O Porto é que é uma equipa que prefere controlar o jogo sem bola e partir no contra-ataque. E o Benfica envia uma mensagem ao Porto: nós também estamos confortáveis a fazer o que vocês fazemos e estamos confortáveis a fazer o que se calhar vocês não conseguem fazer tão bem quanto nós. O que me deixa aqui também um pouco na dúvida de como é que será o clássico no fim de semana, mas isso é um assunto para depois, como tu já referiste. Mas pronto, é esta mais ou menos a minha análise do Benfica. Assim, que o Benfica pode ser muito contente da prestação que teve em Milão. Sinto que os suplentes corresponderam, demonstraram que são os jogadores capazes de estar no 11 também, o que dá profundidade ao plantel e o que dá garantias ao treinador. Fiquei muito impressionado, vou deixar aqui uma nota no Banjaki, o lateral direito do Benfica. É um miúdo de 19 anos que fez uma excelente partida, apanhou o Chukwueze, que é um bom jogador do AC Milan, dos bons jogadores do AC Milan, e esteve muito bem durante a partida, não vacilou, esteve muito bem defensivamente, esteve bem ofensivamente também. A ligação entre ele e o Luke Bacchio correu muito bem. Gostei de os ver já em conjunto e queria deixar aqui uma nota em especial para o Banjaki, porque eu gostei muito do jogo dele.
2: Muito bem. Em relação ao Torriense, uma história a ser escrita, né? Uma equipa da 2ª Liga Portuguesa conseguir para já o seu primeiro jogo a nível europeu, depois no primeiro jogo conseguir logo uma vitória na Noruega, com uma curiosidade é que esta equipa do Lillestrøm faz um caminho parecido ao Torriense, ou seja, este Lillestrøm também jogava na 2ª Divisão norueguesa na época transata, ganhou a taça da Noruega e é por isso que está na Liga Europa. Mas ainda assim, se calhar, se tivéssemos que apostar todos os anos no jogo, não diríamos que o Torriense no seu primeiro jogo na Europa iria ganhar a Noruega por 2-1, mas aconteceu.
4: Sim, talvez não fôssemos dizer isso. E no fundo, o que eu acho que referir é muito curioso. E se acontecer uma equipa da 2ª Liga ir à Liga Europa é um milagre, e este ano acontece com duas.
2: Exatamente.
4: Quando acontece.
2: Não, e começam a jogar uma contra a outra.
4: Exatamente. Tudo um conjunto de coincidências a suceder-se para este jogo acontecer. Relativamente ao jogo, honestamente, em cima em casa do Lindson, não estávamos à espera que o Torriense fosse sair por cima na partida, mas a verdade é que eu sinto que a equipa do Torriense foi muito bem preparada para este jogo. Eu sinto que a equipa do Torriense, Luís Trelhão, teve muito bem na forma como preparou a equipa para este jogo. Ele sabia quais é que eram as debilidades do Lindstrom, que na minha opinião são tradição defensiva. O Lindstrom é uma equipa que é capaz de ter a bola, mas não é tão boa quando a perde. Não é tão boa a recuperar, não é tão boa a repor-se. E acabou por abrir algum espaço, e inclusive os golos do Torriense até se sucederam um pouco à conta disso. E eu sinto que o Torriense aproveitou-se disso. Delineou-se a estratégia, que é: nós vamos ficar cá atrás, vamos esperar para a equipa do Lindstrom, eles vão deixá-los ter bola e vamos aproveitar-nos do erro deles. E tiveram muito bem durante a partida, tiveram sólidos lá atrás, conseguiram aguentar-se durante cerca de 70 minutos, se não estou em erro, foi quando foi o primeiro.
2: E nesse período até me parece que o Torriense teve mais oportunidades de gol do que o pobre Lindson.
4: Exatamente, era aí que eu queria chegar, que aguentaram-se tão bem que o Lindson, apesar de ter a bola, não conseguia criar grandes oportunidades de perigo, e o Torriense saía-se muito bem, principalmente com os três da frente. Que
2: o Jean, principalmente o extremo esquerdo.
4: Exatamente,
2: muito perigoso na primeira parte.
4: Saíam muito bem em contra-ataque e acabam por criar grandes perigos à equipa do Lindstrøm. Por isso sinto que sim, que foi uma tática bem alinhada e que o Torriense fez bem a parte deles. No fim do jogo, tivemos aquele contratempo do gol sofrido e logo a seguir a expulsão, que eu sinto também foi uma expulsão ali com um pouco de infelicidade por parte dos jogadores, que calhar podia ter mais calma, mas também com os nervos da altura, acabadinho que sofreu o gol, às vezes comete erros. O jogador podia ter optado por uma outra abordagem de lance, mas foi por aquela que optou. Mas ainda assim, a 5 minutos do fim tem essa expulsão, o Torriense podia ter tremido, e tremeu um bocadinho, mas ainda assim conseguiu manter-se forte no jogo, teve alma e conseguiu aguentar até o fim, e acabaram por sair de lá com os 3 pontos.
2: Aquele final de jogo é muito a cara do Torriense, né? Aquela alma e coração que eles põem dentro do campo, aqueles jogadores parece que puseram, em cada bola que eles disputam, parece que põem a vida deles, e eu acho que isso fez muita diferença também nesse período final em que jogaram com menos um jogador e conseguiram ainda assim trazer os 3 pontos na Noruega. Por isso acho que é muito importante também nós da Bancada Central também mandarmos um grande abraço às gentes de Torres Vedras, que receberam também a equipa em apoteose depois desta grande vitória, e também a equipa do Torriense, em especial ao Rafael Martins, que é um amigo também aqui da Bancada Central, que faz parte da estrutura do Torriense. De facto, tem feito um trabalho incrível, e isto é só mais a consequência do trabalho que o Torriense tem feito nos últimos anos de um grande crescimento no nível do desporto nacional, não só no futebol feminino, mas também no futebol sénior. E por isso a Bancada Central manda um grande abraço para o Torriense também, e os parabéns pela vitória. Deixa-me só ver se tem aqui algum vídeo em linha. Boa tarde.
5: Boa tarde, Rafa.
2: Olá, boa tarde, como está? Tudo bem? Está tudo bem, consigo também?
5: Comigo, olha, vai um dia de cada vez, filho.
2: Tem que ser, nós também é só um dia de cada vez, ainda bem.
5: É só um dia de cada vez, não pode galgar um dia.
2: Não, ainda bem, ainda bem.
5: Antigamente uma pessoa ainda pulava, agora já quase não ando.
2: Pois, a idade não perdoa, não é? Mas vamos nos adaptando ao que a vida nos dá, não é?
5: A idade é quase para ser tua avó. Então... Quantos anos é que tem o Rafa?
2: 33.
5: Oh,
2: os mesmos anos que aqui o meu presidente da Joma está à frente da Joma também.
5: Eu também já tive. Agora já tenho 80, quase 1. É assim.
2: Muito bem.
5: Então, Torriense.
2: Grande Torriense, grande Torriense.
5: Torriense deu o que falar.
2: E vai dar mais, não tenho dúvidas.
5: Adorei. E como sabe, eu sou do Benfica.
2: Exatamente.
5: Mas adorei o Torriense.
2: Sou do Benfica, também teve bem. Foi a Itália a ganhar ao Milan.
5: Eu nunca gostei de ver bola. Agora não posso ver, não é? Porque não sou invisual. Mas sempre gostei foi de ouvir relatos. Para mim dá-me mais pica.
2: Então, se forem feitos pelo Fernando Correia, ainda melhor, não é?
5: Ah, pois, do Fernando Correia, não me lembro que na altura andava a trabalhar, não ouviu.
2: Ah, ok. Também sabe o que perdeu, o Fernando Correia era uma máquina.
5: Pois,
2: a fazer
5: é natural que sim. Porque pela voz que ele tem ainda hoje, com
2: imagino,
5: que tem,
2: imagino, é? Exatamente.
5: Imagino a voz que ele tinha quando era rapaz novo. E então é que eu pôo para cumprimentar todos os convidados.
2: Obrigado, mandam todos um beijinho para si.
5: Todos.
2: Obrigado.
5: Como é que está a Vitória?
2: Está ótima. Obrigado.
5: A minha bisneta também está ótima.
2: Muito bem.
5: Fez hoje 2 meses.
2: Muitos parabéns.
5: Muito obrigada. E
2: um grande beijinho, Celeste. Obrigado.
5: Beijinhos para vocês todos. E força, Benfica.
2: Muito obrigado, obrigado. Aqui o nosso ouvinte benfiquista a dar aqui já o mote para o clássico. Já falamos sobre isso. Até já.
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2: Tem sim, senhor. Liguem para o 21-010-5740 e juntem-se aqui à nossa conversa. Quem se junta agora à nossa conversa? O meu presidente, o João Pedro Cardoso. Presidente, eu queria começar pelo fim. Ou seja, em vez de... Já vamos... Aquilo que foi os primórdios da Joma, aquilo que é o processo para chegar àquilo que chega hoje em dia, olhar para trás e ver campeões do mundo no palmarés da Joma, já vamos a esse caminho, mas eu queria começar pelo presente, queria começar por aquilo que vai acontecer na terça-feira, porque na terça-feira em Montabrão, no bairro 1º de Maio, vai haver um ringue que tem o seu nome, presidente, tem o seu nome, e tem lá o seu nome pelo que o presidente fez ao longo de todos estes anos. É prestigiante aquilo, o trabalho que tem feito à frente da Joma. Acredito que tenha muito orgulho também. Como é que o presidente se sentiu no momento em que lhe disseram que o seu nome iria estar gravado para sempre na história daquele ringue, para que muitos jovens e que muitos jovens irão crescer, irão se tornar homens a jogar naquele ringue que terá o seu nome? Como é que o presidente se sentiu?
3: Boa tarde a todos. Eu senti-me naquele momento, senti-me agradecido porque ao longo desta vida que trilhei, desta instituição que ajudei a fundar e sou presidente há 36 anos, o meu objetivo foi sempre trabalhar em prol dos outros, proporcionar principalmente aos jovens que não têm muitas possibilidades de fazer desporto, de poderem ter um clube, uma instituição que os receba e que os ajude a serem primeiro melhores homens e depois grandes desportistas, como foi o caso. E senti-me agradecido por reconhecerem em vida, não é? Porque normalmente estas coisas só são reconhecidas depois de nós partirmos.
2: É muito importante reconhecer em vida essas coisas, não é?
3: É, eu acho que é muito importante, que é um estímulo. Mesmo nós, não estou à espera de nada, tudo o que fiz ou tudo o que faço, não estou à espera de retorno. Portanto, o retorno é os meus atletas serem campeões nacionais, chegarem internacionais, irem aos Jogos Olímpicos. Portanto, esse é que é o meu retorno. Este tipo de homenagens. Mas sabe bem.
2: Claro que sim.
3: E dá-nos ânimo para continuar mais uns aninhos enquanto puder, não é?
2: Exatamente. Esta homenagem e esta cerimónia, digamos assim, vai ter lugar no bairro 1º de Maio, em Montabrão. Na terça-feira, às 17h30. Isto está aberto a qualquer pessoa. Qualquer pessoa pode estar presente.
3: Sim, qualquer pessoa pode estar presente. Portanto, aquilo é uma cerimónia pública. Portanto, vai estar presente o Sr. Presidente da Câmara de Sintra, o Dr. Marco Almeida, a Vice-Presidente. Vão estar uma série de entidades e vão estar os meus amigos, atletas. Penso que será uma festa bastante grande, não é?
2: Vai lá estar o Rafael também. Também. Muito bem. Esta condecoração, digamos assim, faz sentir com que tudo tenha valido a pena, não é? Todos estes anos, todos. Porque se calhar as pessoas que estão de fora e que vêm, que alguém lhe chama presidente, que é uma palavra muito bonita, eu gosto muito da palavra presidente, acho que é uma palavra lindíssima, e do significado que ela traz. Mas se calhar as pessoas não sabem das dores que é ser presidente de uma coletividade da dimensão da Joma.
3: Sim.
2: Quando lhe dizem isto, o presidente vem-lhe à cabeça todas as dores de crescimento que teve durante estes anos todos?
3: Vem, porque isto foi um processo muito difícil, como o Rafa disse bem, nós temos muitas dores de crescimento e muitos problemas para resolver e muitas vezes sentimos-nos impotentes para poder resolver. E o Joma, no caso particular, é um clube que não tem qualquer instalação desportiva. Portanto, todos estes resultados que tem obtido têm sido em instalações de outros, ou camarárias, ou do Estado. Portanto, nós não temos um espaço onde nós possamos desenvolver as nossas atividades e dizemos, temos aqui um espaço onde nós podemos organizar, planear, porque eu sempre, enquanto Presidente do Clube, sempre gostei de ter projetos de desenvolvimento para as modalidades, bem como ter uma planificação, uma organização, portanto, e isso ainda é muito mais difícil. De repente dizem-nos assim, olha, amanhã o pavilhão tal, não podes contar com ele. E nós temos uma estrutura toda montada, porque fechou, porque isto, pronto. Portanto, as pessoas não se apercebem.
2: Logístico, isso é muito mais difícil, não é?
3: É muito mais difícil, é muito mais complicado. Depois levar os miúdos para as provas, depois fazer deslocar, pronto. Só quem vive estes problemas é que consegue, de facto, dizer a dificuldade que é nós podermos, de facto, planear. E não é por acaso, portanto, temos esse historial, devido ao grande planeamento e ao trabalho e à qualidade dos técnicos que nós temos tido pelo clube, que temos uma atleta formada na Joma que chegou a vice-campeã olímpica, que foi campeã da Europa, outra foi campeã do mundo, temos agora uma atleta que também foi campeã, portanto, tudo isto tem a ver com... São precisas três condições essenciais. Primeiro, ter instalações desportivas. Segundo, ter uma equipa técnica de qualidade. Terceiro, ter um apoio médico para poder apoiar os atletas. Portanto, tudo isto tem sido feito assim um bocadinho, como eu expliquei, sempre dependente da vontade dos outros, sempre dependente de poder ou não utilizar. Pronto.
2: E com uma grande força de vontade presidente e das pessoas que fazem parte.
3: Exatamente, o presidente e a minha equipa, que eu sozinho não faço nada. Todas as pessoas que trabalham comigo ao longo destes anos todos, tenho tido sempre grandes equipas de diretores, seccionistas, treinadores, pessoas que estão no terreno e que eu também os tenho conseguido motivar, e esse também é um papel importante que eu tenho, de motivá-los e no fundo dar-lhes a alma do clube, não é? Porque no fundo eu sinto que sou a alma do clube.
2: Sem dúvida, sem dúvida. A alma, a cara, o coração, tudo. Se fosse um carro, o presente era tudo, era um motor. Se nós voltarmos um bocadinho atrás, e agora que o presidente fala na alma do clube, como é que nasce a alma da Joma?
3: A alma da Joma nasce em 1973, um grupo de miúdos, entre os quais eu, o meu irmão também que está aqui, mais 16 ou 17 miúdos, tudo na casa dos 15, 16 anos. Pá, na altura, vocês não têm a noção, mas isto não havia nada.
2: Pois.
3: Portanto, não havia campos para treinar, não havia equipamentos para jogar, não havia botas para jogar, não havia bolas, não, isto era uma miséria total. E então, nós tivemos a necessidade para poder jogar futebol, na altura até para alugar um campo tínhamos que ter um clube, tínhamos que ter uma instituição, tínhamos que criar um clube. E foi daí que nasceu a ideia de se criar a Joma. Portanto, foi de um grupo, como eu costumo dizer, um grupo de rapazes que queria jogar à bola.
2: Engraçado. Ou seja, vocês na verdade queriam um espaço para poderem praticar desporto, jogar à bola.
3: Exatamente.
2: E para isso tinham que ter uma...
3: Para poder alugar.
2: Que interessante.
3: Para alugar o campo. Nós íamos, começámos a fazer os primeiros jogos, quer no campo do Belas Velho, que é onde são agora as portagens da A16, aí era um campo onde fizemos os primeiros jogos, e no Pinamanique. Portanto, no campo do Pinamanique, nos pelados.
2: Mas esses jogos eram jogos entre amigos ou eram jogos oficiais?
3: Não, eram jogos com outras equipas. Depois, mais tarde, tivemos que nos federar, não é? Mas numa fase inicial, eram jogos contra outras equipas, de outros clubes que já existiam.
2: E onde é que treinavam?
3: Populares. Os treinávamos na rua. Nós não tínhamos onde treinar. Treinávamos na rua, fazíamos lá tínhamos lá, porque antigamente, nessa altura, também havia muitas pracetas vazias, não
2: sim,
3: havia carros.
2: Espaço,
3: não havia carros, hoje não há. Hoje e não então há. Nós.
2: Em Montabrão, então?
3: A gente treinávamos na rua, ali em frente do Montabrão, em frente aos bancos, não sei se conheces. Aquele espaço todo ali, nós fizemos ali um campo de futebol.
2: Ah, que inventaram vocês um campo de futebol?
3: Fizemos um campo, umas balizas, com umas redes de capoeira e tal, e ali é que a gente fazia os nossos treinos e depois começámos a jogar, não é? Com a formação do clube.
2: Posso dizer, na altura jogavam futebol 5
3: ou futebol já 11. A Joma começou com o futebol de 11.
2: Ou seja, é a primeira modalidade da Joma, é o futebol de 11.
3: Aliás, a fundação do clube foi com o futebol de 11. Portanto, o futebol de 11 acabou cerca de 13 anos depois, quando os fundadores deixaram de jogar. Portanto, e também houve o aparecimento do campo do Massamá, portanto, ali onde fazem a feira agora. O Massamá construiu ali um campo de futebol e nós ficámos um bocadinho sem ter condições. E então foi quando nós nos virámos para o atletismo e para o futsal.
2: Ok, e passam a ser esses as modalidades bandeira?
3: Bandeira do clube. Agora também temos uma outra modalidade de bandeira que é o pool. Portanto, nós no bilhar. No bilhar nós temos 6 equipas de competição, 2 estão na primeira divisão nacional, 2 na segunda e 2 na terceira. Portanto, também é uma modalidade com muita expressão no clube, que é praticada no clube, é a única que é praticada no clube.
2: Na sede do clube, que é em Montabrão, não é?
3: Aqui é em Montabrão. E temos também o karaté, nós também temos neste momento um atleta que é o Duarte, que é tricampeão nacional. Portanto, nós temos esta tradição de querer de formar campeões e atletas ao mais alto nível.
2: O atletismo, quando surge na Joma, e o atletismo e o futsal tem raízes muito grandes na Joma, porque saíram de lá grandes campeões aqui do nosso país. Como é que são os primeiros tempos do atletismo na Joma?
3: Pronto, o atletismo na Joma começou, como eu disse, em 83, 84. Começámos com o atletismo de massas, o atletismo popular. Nós treinávamos na estrada, treinávamos nas ruas, os miúdos vinham, as condições, não havia condições de treino, não havia nada. Portanto, o que é que acontece? Aí começou-se do ponto zero. Portanto, digamos que era aquela motivação que ainda havia na altura do desporto de massas. E aí já começaram a aparecer alguns atletas de bastante nível, mais no corta-mato e na estrada. Portanto, tivemos o nosso primeiro atleta internacional, que foi aos campeonatos do mundo de corta-mato de júniores, o Fernando Ferreira, que em 85, portanto já foi um seguimento. E depois começámos a ter muitos miúdos, depois na área, tudo mais virado para o corta-mato e estrada.
2: Depois, porque também estava relacionado com as condições de treino que vocês tinham, não é?
3: Não era
2: porque
3: nenhuma,
2: vocês não tinham condições de treino, tinham de treinar na rua.
3: Era zero.
2: Exatamente. É normal que as primeiras medalhas, as primeiras afirmações muitas, também saíssem em corta-mato. Né?
3: Corta-mato e estrada.
2: Que era o que vocês tinham também para
3: treinar. Era também o que havia mais no país nessa altura, porque havia uma carência muito grande de pistas. Portanto,
2: de infraestrutura, claro. Exato. E hoje em dia há. Mas...
3: Pronto, hoje está muito melhor.
2: Está muito melhor, sim. Pronto. Mas é vulgar nós assistirmos aos grandes atletas portugueses a queixarem-se de que falta um centro de alto rendimento para isto, outro para aquilo. Nós ouvimos isto vulgarmente. Por isso
3: nós já temos
2: isso.
3: Um centro de alto
2: rendimento. Já é muito melhor nas condições do que era há uns anos
3: não
2: atrás.
3: Não tem nada a ver.
2: Mas ainda assim é vulgar ouvirmos dizer que de facto falta mais alguma coisa.
3: E sempre. Depois nós, em 90, quando eu entrei para presidente do clube, em 93, decidimos iniciar um projeto do atletismo total. O que é isto? Ter corta-mato, estrada e pista. Portanto, e nessa altura contratámos a Ana Oliveira, que é hoje a responsável pelo atletismo do Benfica, foi a nossa primeira treinadora, e depois ela esteve lá um ano, começámos com o projeto, e no ano seguinte tivemos o professor João Abrantes, que neste momento continua a ser o coordenador do clube, apesar de ter saído durante uns anos e de ser selecionador nacional. Portanto, é o melhor treinador português de velocidade e barreiras, está no Joma, que é o professor João Abrantes. E começámos com esse projeto, e aí é que conseguimos começámos a ter grandes resultados também ao nível da pista, e conseguimos sensibilizar a Câmara de Sintra, na altura era a presidenta, a doutora Edith Estrela, para se construir uma pista no concelho, que juntou-se o útil ao agradável. O Real, como houve a fusão na altura de Massamá com aqueles nasceu o Real, e comecia a relevar o campo e não sei o quê, portanto houve ali uma oportunidade, o Estado também entrou, portanto, e fez daí se ter feito a única pista que existe no Conselho de Sintra há 33 anos, que é a pista do Real. Ah. Portanto, onde depois o Joma começou a iniciar e onde apareceram então a Patrícia Mamona, o Diogo Ferreira, a Naide Gomes, o Jorge Paula, o Iaz Aldes Nascimento. O Iaz Aldes Nascimento, só uma curiosidade, foi o primeiro atleta em Portugal a ganhar ao Francis Obiquelo, nos 100 metros, e bateu o recorde do Francis Obiquelo, foi formado também totalmente no Joma. E foi aos Jogos, ou foi atleta olímpico e tudo. Portanto, todos estes... Porquê? Porque Sintra ainda hoje continua a ser o concelho que mais jovens tem em Portugal.
2: Exatamente. Era isso que eu perguntar ao Presidente. A Joma tem um historial de conseguir ter nas suas fileiras pessoas com muito talento, né? Patrícia Mamona, todos os nomes que referiu.
3: Tudo isso.
2: Qual é a razão que o Presidente vê para conseguir captar esse talento todo?
3: O captar, porque nós fomos à escola, nós fomos à procura deles.
2: Ok, muito bem.
3: E há muitos jovens com talento, muitos no concelho.
2: É um concelho muito grande.
3: Naquela altura, muito mais. Hoje, nós estamos com o mesmo projeto e já não há tantos talentos, porque hoje, lá está, há melhores condições, mas as pessoas já são outras, a mentalidade já é outra. Portanto, nós conseguimos ir à escola e trazê-los para o clube. Portanto, e o clube que também lhes conseguiu dar as condições para eles poderem evoluir, dar-lhes um bom treinador, tínhamos a pista, e depois todo o resto, o clube também, nós conseguimos sempre mais ou menos acompanhar. Portanto,
2: foi um salto grande,
3: foi
2: o momento em que o Presidente conseguiu.
3: Exato, conseguimos a pista, pronto, e a partir daí a Joma foi imparável. Portanto, só para o Rafa ter uma ideia, a Joma tem 24 títulos de campeã nacional coletiva.
2: É muito.
3: Dos quais 20 nas camadas jovens e 4 a nível de séniores. Portanto, a Joma já teve 2 participações na Taça dos Clubes Campeões Europeus, em júniores e em séniores.
2: Não há muitos clubes que possam gabar isso em Portugal. Não.
3: Nós tivemos a nossa equipa feminina durante 11 anos seguidos, foi vice-campeã nacional, só perdíamos com o Sporting. Portanto, neste momento temos 2 equipas na primeira divisão nacional. A pista coberta, a equipa feminina, e pista ao ar livre. Portanto, né? Somos dos poucos clubes do concelho que temos equipas
2: no campeonato nacional.
3: No campeonato nacional, na primeira divisão nacional. Portanto, este trabalho, como é que eu digo? Isto exige muito esforço. Porquê? Porque nós, as verbas são muito reduzidas, nós temos muito poucas receitas próprias, temos. Tudo isso tem a ver com aquilo que eu disse. Nós,
2: como é que se financia a operação toda da Joma? Não é? Porque um clube tem muitos gastos, não é? Os equipamentos, isto e aquilo. Como é que um clube pequeno, da dimensão da Joma, um clube de bairro, pode ser assim, consegue fazer face a isto tudo, não é?
3: Ponto. A gente consegue. O clube conseguiu, nós conseguimos, ao longo dos anos, criar algumas fontes de receita própria. Pronto, como o caso da sede do clube, tem receitas, tem o bar, tem modalidades que as pessoas pagam, tem as mesas de pool, que é uma excelente fonte de receita, as cotas, tem a publicidade, pois tem a publicidade nas modalidades, na sede, em todos os eventos que o clube organiza. Portanto, o clube, o ano passado, lançou pela primeira vez uma caderneta de cromos, que foi um êxito total, uma coisa bastante, bastante gira, e que funcionou muito bem, e que este ano vamos repetir. Portanto, o ano passado também optámos por criar o Signos, que é a nossa, a nossa mascote. Portanto, não estávamos a sair para lá. Portanto, também criámos uma mascote, tudo isso. Depois vendemos equipamentos, material, com margens muito mais baixas do que numa loja.
2: Claro.
3: Mas ganhamos, temos um acordo com uma marca grande, onde nós temos alguns descontos que nos permitem angariar algum dinheiro, temos as mensalidades que os miúdos pagam, mas atenção, na Joma, nenhum miúdo deixa de fazer desporto se não puder pagar a mensalidade.
2: É muito importante isso, não é, Presidente?
3: Isso para mim é sagrado.
2: Completamente.
3: Ninguém deixa de ter um equipamento se não tiver dinheiro para pagar. Portanto, hoje em dia, o que eu estou a notar, está a aparecer outra vez muitas pessoas com dificuldades, que era uma coisa que já não se via há uns anos, que nos anos 80 era normalíssimo, ninguém tinha dinheiro para nada, a gente é que tinha que
2: pagar tudo
3: aos miúdos. Hoje, mas na Joma, temos seguido sempre este lema, desde que eu sou presidente do clube.
2: E se calhar algum dos sucessos vem daí mesmo também, se calhar.
3: Isso é uma coisa que eu não ninguém deixa de fazer, pá. E além de se um miúdo tiver dificuldades, precisa claro. De.
2: Até porque
3: não tem dinheiro para pagar as propinas, para isso, a gente ajuda em tudo.
2: Claro. A ideia do desporto é ser inclusivo, não é? Quantos atletas é que tem a Joma?
3: Joma, neste momento, tem cerca de 500 atletas nas modalidades todas.
2: É muita gente.
3: É que crescemos muito no pós-pandemia. Portanto, quando foi a pandemia, as pessoas não se podem esquecer que há 5 anos houve uma pandemia. Sim. Houve, de facto, uma quebra grande, mas nós nunca desistimos, fomos sempre à luta. E efetivamente, nos últimos 2 anos, conseguimos dar um salto grande. Porquê? Porque nós também tínhamos, no atletismo, também tínhamos uma... No futsal tínhamos um projeto. Nós durante 40 anos tivemos sempre... Futsal tínhamos sempre uma equipa sénior e uma ou duas equipas da formação. Porquê? Porque nós não tínhamos espaços para treinar, não tínhamos claro. Pavilhão. Há 2 anos, finalmente, a Câmara Municipal de Sintra cedeu-nos, lá no pavilhão de Montabrão de João Carlos Cifuentes, deu-nos tempo e nós conseguimos criar a nossa academia de futsal. E isso, de facto, tem. Nós, neste momento, temos equipas de futsal desde a academia até júniores. Portanto, temos 9 equipas de futsal, neste momento, a competir, mais os séniores, são 10. Portanto, isto também permitiu que, de facto, o clube crescesse
2: em número de atletas
3: muito.
2: Também.
3: A nível do atletismo, temos cerca de 170 atletas. Portanto, nós somos, o ano passado já fomos o segundo melhor clube português na área da formação, só perdemos com o Sporting. Portanto, ganhámos ao Benfica, ganhámos ao Braga, Portanto, a nível da formação. E a equipa, como eu disse, a sénior, ficou em quarto na pista coberta e em quinto na primeira divisão nacional, na pista ao ar livre. Portanto, o clube cresceu muito. No karaté também temos muita gente, temos já 2 campeões nacionais, temos vários atletas.
2: Enche-o de orgulho.
3: Enche muito de orgulho.
2: Não só os títulos, mas a moldura humana que consegue trazer para a Joma.
3: Adoro. Por exemplo,
2: isso é o que lhe dá a vida, ver aquela gente toda.
3: O que me enche o coração é, por exemplo, nós o ano passado marcámos lá uma troca de cromos. Um exemplo. Epá, a sete estava completamente apinhada de miúdos e de pais e tudo a trocar. Epá, aquilo para mim. Pronto, encheu-me. Digo assim, vale a pena estar aqui a trabalhar e a dar o meu melhor e a fazer, porque eu ao longo da minha vida também sempre, tudo o que eu faço, faço as coisas com amor.
2: Claro que sim.
3: Eu sou um homem do amor, portanto sou uma pessoa que gosto de ver os outros felizes, sentir que contribuí para que aquela pessoa fosse feliz, mais feliz, ou que lhe proporcionei um momento de felicidade, isso para mim enche-me o coração. E então um jovem, aqueles momentos que a gente vive com os miúdos, aquela alegria deles, pá, aquilo é tudo tão puro que faz-nos é o retorno que nós temos.
2: Claramente.
3: Portanto, para quem acredita um bocadinho nestas coisas, nós o que damos ao universo, depois recebemos. E eu sinto que nesta fase da minha vida, portanto, já daqui a bocadinho já sou septuagenário, estou a receber de volta
2: muito, tudo aquilo que
3: muito
2: entregou.
3: Do amor que eu dei e da disponibilidade, do sacrifício, tudo. Não me arrependo de nada.
2: Que bom. E o presente bem merece. Vamos só fazer aqui uma pausa na nossa conversa, vamos ao menos beber uma caipirinha e já voltamos.
3: Exato. Ok, obrigado.
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2: Tem sim, senhor. Querem ver? Boa tarde. Temos alguém em linha? Boa tarde.
6: Ora, muito boa tarde.
2: Muito boa tarde.
6: É a primeira vez que eu ligo aí para a bancada central.
2: Ok, muito obrigado.
6: Muitos parabéns pelo programa desportivo. uma saudação muito especial para todos os convidados, em especial ao Presidente João Pedro. Eu já acompanho a Joma já desde o início do futebol e atletismo, e a homenagem que vão fazer ao Presidente João Pedro é uma homenagem muito justa pelo trabalho desenvolvido ao longo destes anos todos que ele está à frente da Joma e o seu staff também.
2: Amigo, olha, eu posso lhe dizer que eu estou todo arrepiado com as suas palavras. De facto, acho que não podíamos ter tido a melhor intervenção do que esta na bancada central. Eu subscrevo em absoluto todas as suas palavras. De facto, o presidente João Pedro merece em absoluto a homenagem que faz. Tem feito um trabalho muito grande à frente da Joma e agradeço muito ter ligado também para o cumprimentar. Ele vai-lhe mandar um abraço também.
3: Um abraço, obrigado pelas suas palavras. Não sei com quem estou a falar.
2: Como é que se chama já agora?
6: António José, do Jornal de Sintra.
3: Ah, António José, estás bom, pá. Obrigado, essa é a sexta,
6: agora
3: senhor.
6: Agora só tenho a página do desporto, agora.
3: Do grande Jornal de Queluz.
6: E verdade,
3: de outros tempos.
6: Clube Queluz,
3: e Rádio Clube Queluz, de outros tempos.
6: Pá. Já agora queria perguntar uma pergunta ao Rafael.
2: Força.
6: Se o Rafael foi jogador do Clube Desportivo e Recreativo de Maçamá.
2: Não. Eu joguei no Estrela da Amadora e no Futebol Benfica.
6: Pô. É porque havia um defesa do Clube Desportivo Recreativo de Maçamá, que era Rafael, e são há bastantes anos.
2: Não
6: e eu estava a pensar que o Rafael foi jogador lá do Maçamá naquela altura.
2: Não foi. Olha, estava a ter sido, mas não foi, por acaso. Não foi.
6: Um bom programa.
2: Olha, muito obrigado por ter ligado, um grande abraço.
6: Obrigado. Uma saudação muito especial aos todos os convidados, em especial ao João Pedro.
2: Muito bem.
3: Obrigado, António Zé, obrigado.
2: Obrigado por nos ouvir e por nos acompanhar também. Um grande abraço. Obrigado. Queres termos a ver, Presidente? O Presidente, de facto, é uma pessoa extraordinária. Deixa marca em todo lado, está a ver? já terminamos aqui a nossa entrevista com o Presidente. Tenho só que fazer aqui uma pausa para falar com o Pedro sobre dois temas muito relevantes da semana. Em primeiro lugar, a convocatória da Seleção Nacional. O JJ, se calhar muita gente esperava que houvesse aqui uma certa ruptura, mas a verdade é que me parece que ia jogar pelo seguro, manteve a base da Seleção. Apenas 4 novidades em relação ao Mundial: João Palhinha, Samuel Soares, Nuno Tavares e Fábio Silva. Pedro, o que é que pareceu esta convocatória da Seleção Nacional? Estavas à espera disto, o que é que tens a dizer?
4: Eu e tu debatemos este tema em privado e eu até mudei um pouco a minha opinião com a tua. Eu sinto que Jorge Jesus decidiu jogar um pouco pelo seguro, utilizar os jogadores que já tinham vindo da fornada anterior, os jogadores que já têm mais hábitos a jogar uns com os outros, e primeiro ver o que é que esses jogadores têm para lhe dar em si dentro de campo e à seleção, para depois, mais tarde, aí sim, se ele sentir necessidade de pôr sangue novo ou trazer um jogador novo, fazê-lo mais tarde. Eu sinto que ele, de certa forma, jogou pelo seguro. Ele está à procura de ganhar, tal como tu falaste comigo e eu acabei por concordar contigo. Plenamente ele está à procura de ganhar, ele está à procura de trazer mentalidade vencedora para a seleção, imprimir as ideias dele, mas ao fazer isso com um grupo que já se conhece bem e que estão dispostos a agarrar, uma vez aí sabes os pontos fortes e os pontos fracos uns dos outros, porque se ele está a pôr muitos jogadores novos e ninguém se conhece a ninguém, e é mais difícil estar a imprimir ideias no sistema em si. Esta é a minha visão da convocatória da seleção. Na minha opinião, se podia ter ido um ou outro jogador, consigo nomear, por exemplo, Matheus Fernandes e Matheus Nunes, pronto, é isso que eu queria dizer. São, se calhar, dois nomes que eu sinto que teriam lugar na seleção, mas o Jorge Jesus sabe melhor do que eu, de certeza absoluta, por isso vamos ver o que é a seleção tem para dar.
2: O que me parece é que, com o tempo, se eles de facto merecerem, irão lá estar, mas sim, Matheus Fernandes e Matheus Nunes, claramente dois nomes que faziam falta nessa convocatória. Em relação ao clássico de domingo, Benfica-Porto, que tipo de jogo é que antevês e quem é que achas que pode ser vitorioso deste jogo?
4: Tu frisaste muito bem no contato a falar com o Carlos Cardoso e disseste que isso é um jogo quente. Eu tenho a certeza absoluta que vai ser um jogo muito quente. E ainda por cima é no Dragão, se não tem erro.
2: Dragão,
4: é no Dragão, se não tem erro. E ainda por cima lá os jogos são sempre quentinhos. Sinto que vai ser um jogo muito quente e acho que vai ser um jogo muito bom, porque ambas as equipas estão em boa fase. O Porto já vem de uma excelente fase da época passada e continua bem, continua forte. Algumas dúvidas em alguns jogadores, não temos ainda a certeza se Frohold vai jogar ou não. Se Frohold jogar, o Porto entra mais forte.
2: Muda muita coisa, o melhor jogador da temporada passada.
4: Sem dúvida alguma, e é um motor naquela equipa, é um box-to-box absoluto, um jogador da área a área muito forte, faz muita falta à equipa do Porto e àquele meio-campo, dá muito músculo àquele meio-campo e qualidade àquele meio-campo. Se ele jogar, é uma conversa diferente. Ele não jogando, eu sinto que o Porto está aqui um bocadinho a faltar-lhe uma peça muito importante, mas de qualquer forma não deixa de ser o Porto. Não é por aí que eu sinto que o Porto vai perder ou não. O Porto continua a ter uma excelente equipa e estão muito bem treinados, muito bem preparados. O Farioli prepara-se bem também para jogos desta dimensão, viu-se a época passada, e sinto que temos um novo Benfica, um Benfica diferente, um Benfica adaptado a qualquer situação de jogo, preparado para qualquer coisa que possa acontecer, para a eventualidade de ter mais ou menos bola. Sinto que o Benfica está preparado, está muito bem treinado, sinto que o Marco Silva foi uma, foi a melhor adição do mercado ao Benfica. Sinto que o Benfica está muito bem, por isso é um jogo, é um clássico, como, tal como todos os clássicos, é um jogo que pode ir para qualquer parte. Mas se queres a minha opinião honesta, a minha opinião, eu sinto que o Benfica vai fazer uma surpresa no Dragão. É a minha opinião, mas posso estar errado.
2: Sim, acho que o jogo vai ser quente por isso mesmo, porque já há algum tempo que não vimos um Benfica que pode realmente ganhar.
4: Exatamente.
2: E acho que isso vai trazer uma temperatura
4: Exatamente.
2: Ao jogo.
4: Exatamente.
2: Obrigado, Pedro. Presidente, estamos quase a terminar. O presidente é o sócio número um, o seu irmão que está aqui ao nosso lado, que também aproveito para cumprimentar também. Recordo-me o seu nome.
7: António Cardoso,
2: claro. Então, como é que é ver o seu irmão há 33 anos à frente da Joma?
7: Ver o meu irmão há 30 e tal anos à frente da Joma é um orgulho muito grande que eu tenho dele. Porque o que ele fez por Joma e coisa, jamais ninguém consegue fazer. Vai ser muito difícil mesmo.
2: Foi muitas horas do presidente.
7: Muitas horas e muitas outras coisas.
2: Contou sempre com o apoio do irmão?
7: Sim. Sempre que eu estive no estrangeiro, agora regressei a Portugal, mas estou sempre no, o João é sempre o meu clube de coração.
2: É seu e é do presidente. Presidente, obrigado também aqui ao Mano pelas palavras. Presidente, que futuro é que vê para a Joma? O presidente, de certeza, que é uma pessoa muito dinâmica, imparável, que está sempre a pensar o que é que pode fazer mais e melhor pela Joma. O que é que o presidente vislumbrava no futuro, se pudesse pedir um desejo e que se concretizasse, qual é que seria o desejo que o presidente pedia para a Joma, para o futuro da Joma?
3: Eu, ultimamente, eu costumo dizer isto. Enquanto dirigente esportivo e pelo trabalho que tenho desenvolvido, que acho que é relevante, tenho uma mágoa que eu nunca consegui para a Joma um espaço, que era aquilo que eu falava, que seria esse espaço desportivo, seria a independência da Joma. A Joma não estar dependente se a Câmara dá um subsídio, se a Junta dá um subsídio. Qualquer clube, para vingar no futuro, tem que ter condições para oferecer aos sócios, aos praticantes, para daí poder retirar proveitos. Portanto, o que eu ambicionava era que o Joma tivesse, já tivemos muitos projetos, que foi tudo por água abaixo, chegámos a ter um terreno para construir instalações, mas nunca se conseguiu efetivamente concretizar, e nunca houve ninguém, porque nós precisamos ter alguém,
2: claro,
3: que tenha mais poder, que tenha mais de nos poder dar aquele empurrão e aquela ajuda decisiva. Não foi por falta de ideias, não foi por falta de projetos, não foi por falta de investimento também, que investimos muito dinheiro em projetos que depois nada se concretizou, por esta ou por aquela razão. Mas acho que era, o meu sonho era que a Joma tivesse também um espaço para a Joma não estar dependente de ninguém, poder ser um clube, como eu sempre idealizei, um clube social, aberto às pessoas, onde as pessoas podem aprender, principalmente virado para a formação, onde os miúdos sejam recebidos com amor, com qualidade, para nós os podermos encaminhar, para eles serem felizes enquanto lá estiverem. Portanto, e todos os atletas que me

0: mas ainda não perdi a fé, que eu sou um homem de fé. E pode ser que consiga de um momento para o outro, às vezes há um volte-face nas coisas. De facto, nós neste momento temos o espaço que temos, que é a nossa sede, que é completamente é insuficiente para aquilo que nós precisamos.
1: Para a dimensão que já tens.
0: Para a dimensão que temos,
1: claro que sim.
0: Mesmo para as modalidades que são praticadas no clube, já aquilo já está sobredimensionado, não temos capacidade, não dá mais, está no limite. E o que eu ambiciono é, agora, nós vamos ter agora eleições, provavelmente irei fazer mais 3 anos como presidente do clube. Estou a tentar preparar uma equipa onde estou a preparar uma ou duas pessoas que me possam vir a substituir, porque daqui a 3 anos, dificilmente, porque isto nós não somos eternos. Eu gostava de ser, mas não sou. E de ano para ano sinto mais dificuldades, principalmente na parte da saúde, não é? Tenho alguns problemas de saúde que me vão afetando, não é? E o que eu espero é que a Joma. Eu não tenho qualquer dúvida que se a Joma conseguisse um espaço próprio e conseguisse criar esta dinâmica de gerar receitas para ela própria e de se desenvolver, o Joma dentro de 10 anos será um dos maiores clubes portugueses. Portanto, neste momento já somos na modalidade de atletismo. No futsal estamos com esse projeto. Nosso projeto é, daqui a 5 anos, termos uma equipa nos campeonatos nacionais e termos equipas muito competitivas ao nível da formação, que já tivemos. Este ano já tivemos os miúdos de. Já tivemos as equipas de sub-10 e sub-11 a disputar fases finais com o Benfica e Sporting, portanto, no segundo ano da academia. Eu penso que a Joma se poderá transformar desde que as pessoas que depois continuem. Epá, ponham uma coisa que eu acho que é fundamental nas relações humanas. Tem que haver amor. Na vida há muitas formas de amar. Portanto, e a gente, o amor, a compreensão e procurar, acima de tudo, ser justos. Justos.
1: Sem dúvida.
0: A justiça, para podermos, de facto, um dia dizeres, epá, houve aqui um... Conforme hoje fala do Benfica, não é?
1: O maior legado que o Presidente deixa à frente da Joma.
0: Exatamente.
1: É o amor que dedicou à Joma.
0: Exatamente.
1: E acho que isso é o maior capital de memória que deixará para toda a gente. É o amor que deixou à Joma.
0: Sim,
1: Presidente, infelizmente temos de terminar. Foi um gosto muito grande, porque eu tenho uma grande estima por si, sinceramente.
0: Obrigado.
1: Um gosto muito grande tê-lo aqui. Agradecer também ao seu irmão por ter vindo consigo também, por estar aqui connosco, ao Pedro também, aos nossos ouvintes que estão lá em casa, onde quer que estejam a ouvir-nos. De facto, o programa vivo também de quem nos ouve, e agradecer-lhe também de estar aqui e desejar as melhores felicidades do mundo para a Joma e para si.
0: Temos. Obrigado, eu por tudo.
1: Tá, um grande abraço e até segunda-feira voltaremos. Um grande abraço e bom fim de semana para todos. Obrigado.
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0: 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São 4 horas. 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

Boa noite. Bem-vindos ao Fado Vadio aqui naquela que é a sua rádio do Fado. A sua rádio Amália. É o Fado Vadio com este vosso amigo Joaquim Calçadas, que vai estar consigo entre as 22 e as 24. E, como sempre, muito bem acompanhado. Ouvimos na guitarra portuguesa João Vaz. Acompanhado à viola pelo Alexandre Silva. Eles vão estar connosco esta noite, até ao fim, mas...

0: só depois de acabarmos tudo aquilo que está aqui nesta mesa para comer, que fomos presenteados com a tertúlia do Barreto Ribatejano. São eles que estão connosco esta noite. Desde já, bem-vindos. Eu já vou ligar esse microfone. A única coisa que eu vos tenho de dizer é assim. Os tremoços que estão aí é para comer cascas e tudo. As azeitonas estão bem. Os caroços não os quero no chão. Portanto, se é a primeira vez que cá vêm, já sabem, os carocinhos de azeitonas não podem ir para o chão. Mastigar também não, pois vão para o dentista e eu também não tenho nada a ver com isso, que não tenho que pagar o dentista para vocês lá irem cuidar dos dentes. Sejam bem-vindos, vai ser uma noite com certeza muito agradável. Eu tenho aqui o porta-voz da tertúlia já aqui prontinho para começar a conversar connosco e desde já vou cumprimentá-lo. Boa noite, bem-vindo.
1: Olá, boa noite, aqui um prazer também.
0: É um prazer tê-los aqui. Olha, desde já muito obrigado pelo petisco, isto está fabuloso.
1: Okay,
0: já...
1: Obrigado, a sopa da pedra da Almeirinha, espetacular.
0: Principalmente a pedra. Por acaso é bonita.
1: Barretos ainda também do, eu
0: não,
1: do
0: sei, não sei quem é que fez o desenho da pedra, mas está um espetáculo.
1: Não é, nem sempre é aceitável, nem sempre as pessoas gostam da pedra, mas muitas das vezes os restaurantes têm como tradição colocar a pedra dentro da sopa, até para as pessoas sentirem de facto não, a história da sopa da pedra.
0: Esta vem que vem com um barretezinho desenhado e com uma guitarra. Portanto, para perpetuar aqui.
1: Traz os símbolos da nossa tertúlia. Traz os símbolos.
0: Meus amigos, vocês também vêm muito bem acompanhados com vozes ribatejanas. Vamos ter o Pedro Silva, a Rita Luz, o Diogo Silva, o Luís Sombreireiro e Paulina Mirão. Posso-vos já dizer que a Rita Luz e o Luís Sombreireiro e o Diogo Silva foram finalistas da Grande Noite de Fado de Lisboa, promovida pela Junta de Freguesia de Santa Maria Maior, que aconteceu no passado dia 1 de junho no Teatro São Luís, naquele teatro lindíssimo. Hoje temos aqui os três connosco. Eu vou chamar a primeira voz do Ribatejo, que se vá sentar aqui ao meu lado esquerdo. O Pedro, anda lá para ali, senta-te ali, Pedro. Pode já beber qualquer coisa, essa é água, portanto não há nada, beber água, portanto as pessoas às vezes fazem logo confusão com o beber, dizem o que é que eles vão beber. Podes puxar essa gaita para cima, assim, ok, já lá está. Boa noite, Pedro, bem-vindo.
2: Olá, boa noite, Joaquim.
0: Também ribatejano.
2: É verdade.
0: Já cá estiveste uma vez.
2: Já estive cá uma vez, é verdade.
0: Já recebeste o batismo aqui do Fado Vadio, portanto.
2: É verdade.
0: Hoje já estás batizado.
2: De uma bonita vila, bem ribatejana, que eu costumo dizer que será sempre, para mim, é uma pérola do Ribatejo, que é a minha vila da Zambuja.
0: A Zambuja, exatamente. Nós tivemos no passado domingo na Quinta do Alqueidão, tivemos por lá todos uma tertúlia muito engraçada com o Luís Sombreireiro. Diz lá, Chaninho,
3: foi o chazinho das 5.
0: Foi o chazinho das 5, durou até às 23h30, segundo eu sei. Portanto, aquele chá devia estar muito quente até às 23h30, foi para arrefecer, Pedro.
2: Foi um dia muito bem passado.
0: Então não foi?
2: Com amigos, com pessoas muito boas. Foi um convívio muito bonito, muito bom.
0: Eu acho que os convívios ali na Quinta do Alqueidão
2: são estes momentos que
0: são sempre excelentes.
1: Convidamos a que se repita novamente, não é? Mas antes de mais, queria cumprimentar a Rádio Ribatejo, a Rádio Amália.
0: Chega-se para o microfone.
1: Queria cumprimentar a Rádio Amália, que o Joaquim representa. Queria cumprimentar também os artistas que nos acompanham. A tertúlia, os elementos da tertúlia de.
0: Portanto, o meu amigo é apenas o porta-voz, depois já vai falar neles todos, portanto, okay, o meu amigo. Vamos ter 2 horas.
1: Ah, então temos tempo.
0: Portanto, temos muito tempo. E não sei se em 2 horas vamos comer isto tudo que vocês trouxeram, mas pelo menos tentar nós vamos, não é?
1: Exato, ok.
0: Vocês trazem dentes afiados para isso.
1: Pois, nós vínhamos preparados exatamente para a noite e temos aí.
0: Não, isso que já estou a ver que vocês preparam-se bem. Não é, Pedro? A malta do Ribatejo é assim.
2: É sempre. Um belo torricado, uma pasta de bacalhau.
0: Olha, o torricado é que dá cabo.
2: Umas enguias.
0: As enguias e os torricados dão cabo de mim. Agora está para lá uns linguadinhos daqueles muito pequeninos. Já ouvi dizer que o Luís tem por lá.
1: Arroz.
0: Oh, é que lhe dou um arroz, vai ver. Vai ver o arroz que eu depois lhe vou dar. Olha, Luís, tu vês preparado para nos presentear com 2 fados, não?
2: Sim.
0: Mas depois também vamos ter a ocasião de falar, mas se calhar lá mais para a frente, nas festas, que vais lá ter festas em agosto, não é?
2: É na minha bonita aldeia, que faz parte da festa.
0: Mas depois, na segunda parte, nós vamos falar.
2: Sim.
0: Vamos falar nisso tudo, tal e qual como depois vamos falar também como é que nasceu esta tertúlia. Sei que são todos amigos, portanto.
1: Exato, somos um grupo de pessoas que zelam exatamente pelas culturas ribatejanas, que temos como finalidade a cultura, as tradições e os costumes ribatejanos.
0: Isso já, é vamos, que já vamos falar o que é que vocês com esta tertúlia desenvolvem, até onde é que levam a cultura ribatejana. Isso aí já vamos ter a ocasião de falar nisso tudo e desenvolver todos esses temas. Temos de falar um bocadinho do Ribatejo, que é para isso que cá estamos.
1: Ok, com muito gosto.
0: Tu também cantas fados do Ribatejo, não é? Não sabes tu ribatejano.
2: Exatamente.
0: Então, e qual é o primeiro tema que nos trazes hoje para cantar?
2: O fado de... A Zambuja está em festa.
0: E vai estar em festa.
2: Manuel Maria. Já esteve.
0: Já esteve, mas vai, a outra festa a também outra... no concelho da Zambuja.
2: Na freguesia da Zambuja.
0: Freguesia
2: da aldeia Casais Brides.
0: Acaba por ser também em festa. Portanto, aliás, nós andamos em festa desde que se vá para a Zambuja, ali para a Quinta do Alquidão, é sempre festa.
2: Sempre festa.
0: É sempre, todos como eu costumo dizer, sempre a acelerar.
2: Sempre alegria.
0: É sempre a fundo, como os músicos dizem. É sempre a fundo. Eu não sei como é que eles fazem aquilo, mas é sempre a fundo. Vamos lá então nesta tertúlia do Barreto Ribatejano, hoje aqui no Fado Vadio, naquela que é a sua rádio do Fado. Quero lhe dizer também que se não tiver ocasião de estar connosco esta noite entre as 22 e as 24, a repetição deste programa vai para o ar no próximo sábado entre as 17 e as 19. Portanto, diga aí aos seus amigos que não estão à escuta para nos escutarem no sábado. Agora vamos então escutar o Pedro Silva para nos cantar o Fado. Vamos lá. Estás preparado ou não estás? Vamos lá embora. João Vaz e Alexandre Silva.

0: Bom, e começamos bem. Não podes, deixa de estar aí, que depois já vais dar lugar. Vais dar lugar à Rita Luz logo a seguir. Mais daqui um bocadinho, a Rita vai para aí e tu. Oh, só se quiserem trocar já. Mas o prato pode ficar aí, não tem problema. Isso não há. É que vocês agarram logo no prato para levar. Pedro Silva, ele que começa com um fado do Ribatejo. Eu há pouco não tinha dito, é o Dr. Brotas Soares, não é? Acho que não me enganei.
1: Não, é mesmo.
0: É mesmo, não é? É. Pronto, é que isto aqui, este nome, é Botas. Botas não é Brotas.
1: Não, é Botas. Botas é uma família muito tradicional de Almeirim e de fazendas de Almeirim.
0: Para não me enganar.
1: Portanto, que se mantém o nome da tradição da família.
0: E diga-me uma coisa, como é que esta tertúlia surge e qual é o objetivo desta tertúlia?
1: Bem, esta tertúlia nasce de um grupo de amigos, como todas as tertúlias têm uma história muito, muito grande, as tertúlias aparecem no país ibérico, entre Portugal e Espanha, e têm como finalidade exatamente a cultura. Isto começa com a filosofia, com a literatura, com as artes. Todas estas tertúlias aparecem de um momento do sentimento da ciência. Estas tertúlias são bem-vindas depois a Portugal e têm diversas razões de existir. A tertúlia pode ser uma tertúlia que nós temos no Ribatejo, que defende, factamente, a tauromaquia e o cavalo, que são tertúlias que estão implementadas essencialmente no Ribatejo. Depois temos as outras tertúlias informais, que somos nós, que é um grupo de amigos que se juntam e têm como objetivo a cultura, exatamente, não só a cultura da tauromaquia ou dos cavalos, mas também outra cultura, designadamente o fado. Nós acompanhamos o fado, o folclore, e acompanhamos todas as atividades.
0: Aliás, o folclore também, que o Ribatejo é rico em folclore também.
1: Muito rico.
0: Os seus trajes, em tudo, que representam, e há grupos ribatejanos a representar o rancho folclórico dos Avieiros, que também representam muito bem, e além fronteiras, o Ribatejo.
1: Claro. E as suas tradições, as suas músicas, os seus costumes, e aí está a essência do povo do Ribatejo.
0: E onde está a essência das tertúlias também. E
1: exatamente, nós na concertina, na viola e portanto, e na guitarra portuguesa.
0: Na guitarra. Exato. Aquilo que nós fazemos aqui todas as quartas-feiras acaba por ser uma tertúlia. Juntamos aqui grupos de amigos, juntamos aqui escolas de fado que têm os seus grupos e acabamos de fazer aqui uma tertúlia. Comemos, bebemos, como o senhor está a ver, olha para isso. É sempre a abrir.
1: Pois, e é esse o nosso objetivo também. Nós não temos a nossa finalidade também, é o convívio, e que temos esses encontros que nós vamos fazendo quando podemos, todos, e vamos estar sempre juntos quando podemos, e temos sempre como finalidade o bem-estar e o conhecimento e a tradição que nós temos do Ribatejo.
0: E para onde passam vão falando sempre do vosso Ribatejo.
1: Vamos falando do nosso Ribatejo, que defendemos como ninguém, porque, vamos lá ver, o Ribatejo nunca acaba quando houver, de facto, as touradas, os campinos e estas tertúlias.
0: Portanto, aliás, o Ribatejo é rico em tertúlias.
1: Tertúlias, eu, por exemplo, lembro que Vila Franca que tem 50 tertúlias.
0: É verdade, é isso que eu ia falar.
1: Exato.
0: Em cada cantinho, naquelas casas antigas em Vila Franca, há a sua tertúlia. Acaba por haver, agora houve a festa da Azabuja, e em cada casa, em cada quintal, fazem uma tertúlia, encontram-se os encontros de amigos.
1: É importante estas tertúlias, até porque nós estamos a dar um caso de não só Vila Franca, como Santarém, como Azabuja e outros centros ali mais rurais, que as tertúlias podiam ser muito melhor aproveitadas. Nós temos com os nossos conselheiros, com juntas de freguesia, isto era um polo, este espólio que as tertúlias, pelo menos as tertúlias aqui de Vila Franca têm, é um espólio importante que as câmaras deviam manter, pelo menos uma ou duas tertúlias abertas, mensais, para que se pudesse o turismo visitar, conhecer esta raiz. Nós ainda não chegámos aí, os tertulianos ainda não chegámos aí, mas penso que nós caminhamos para esse sentido de fazer exatamente que a tertúlia estejam abertas ao público para podermos exatamente demonstrar os valores das tertúlias e tudo aquilo que nós
0: fizemos e propomos na cultura. As tertúlias, como acabou de dizer, têm coisas riquíssimas de há muitos anos que foram guardando, e se visitar tertúlias, as mais antigas, que foram passando de gerações para gerações, há coisas lindíssimas, desde fotografias a
1: cartazes.
0: trazes cartazes antigos. Portanto, eu acho que isso era de preservar, e alguém que pegasse nisso, porque há tertulias que fecham porque não têm quem siga. Portanto, aí já estava as autarquias ou as câmaras a pegarem naquilo.
1: Exato, porque são postos, este espólio é muito importante, vai-nos trazer raízes.
0: Alguns acabam por se perder, não é?
1: Acabam-se por perder, porque isto, o que é que acontece nestas tertúlias? Estas tertúlias são associações que têm os seus sócios, muitos deles nestas tertúlias maiores que já estão associadas, têm que estar registadas nas câmaras, e principalmente para se dar conhecimento daquilo que fazem e daquilo que desenvolvem. E aí nós podíamos, os tertulianos, podiam, com o espólio que têm, ajudar o turismo nessas localidades. É muito rico o espólio, pelo menos do nosso Ribatejo, nestes costumes,
0: eu,
1: culturas,
0: que conheço,
1: e todos estes trajes que nós temos no Ribatejo, que é espetacular, e a nossa cultura.
0: Bom, agora vamos passar aqui ao lado. Paulo, eu já vou ler.
1: Mas posso continuar a comer, não?
0: Pode continuar a comer.
2: Já
0: lhe disse, vamos lá ver. A única coisa que não podem fazer, as cascas dos termossos, nós pagamos com isso ao quilo. Portanto, as cascas também pesam. Agora, as azeitonas têm que meter os carocinhos no bolso, porque nós ir morder isso e depois...
1: É Ribatejo, isso é Ribatejo, já é Ribatejo.
0: Agora tenho aqui deste lado uma menina que esteve, que foi finalista da Grande Noite de Fado. E está connosco esta noite, veio também acompanhar a tertúlia do Barreto Ribatejano. Também teve com a tertúlia no passado domingo na Quinta do Alcaidão. E disse, ela já me tinha dito lá no São Luís, gostava tanto de ir à Rádio Amália. Cá estás, rapariga, Rita Luz, olá, boa noite.
3: Muito boa noite, finalmente,
0: bem-vinda,
3: é verdade.
0: Bem-vinda, não é?
3: Finalmente.
0: Porquê esse bichinho de gostares de quereres vir à Rádio Amália? Diz-me lá.
3: Porque eu tenho amigos no Fado que já tinham vindo e falavam-me super bem da rádio. E o meu intuito era vir cá.
0: Portanto, olha, já cá estás.
3: Finalmente.
0: Mas sabias que isto era sempre assim, com tanto comer e tanto... Tu fostes comer, não valia a pena, olha para isto.
3: É verdade.
0: Tens aqui tudo.
3: Fui lá embaixo a pescar a comida para depois ter aqui tanta coisa para comer.
0: Tanta coisa, não sei se conseguem acabar isto tudo.
3: Vamos ver.
0: Olha, tu estás em Lisboa há pouco tempo.
3: Vai fazer 2 anos.
0: Do Algarve.
3: Sim.
0: Diz-nos lá como é que foi o teu começo no Algarve, como é que começaste.
3: Então, eu comecei a cantar lírico aos 5 anos, até aos 9 anos, e aos 10 anos comecei a ouvir o fado A Chuva, do Jorge Fernando.
0: Influenciada por quem? Foi por ti? Alguém te influenciou? Alguém te...
3: Foi mesmo por mim, eu comecei a cantar mesmo sozinha. E depois, aos 10 anos, a minha mãe inscreveu-me num concurso de fado em Portimão. Eu fui ao concurso muito nervosa, ganhei o concurso, e a partir daí o fado...
0: Nunca mais paraste.
3: Nunca mais saiu de mim.
0: Ficou-te nas veias.
3: Exato.
0: E a partir daí vamos embora.
3: Sim.
0: O porquê de vires para Lisboa? À procura?
3: À procura, e era aquilo que eu mais queria, era vir para Lisboa, porque eu sei que aqui tenho muitas hipóteses no trabalho, a cantar, em casa.
0: Depois no Algarve, há pouco...
3: Sim. E cá estou eu.
0: E este ano escreveram-te na Noite de Fado. Foste por quem? Qual foi a coletividade?
3: Pelo Casa do Conselho da Pampilhosa da Serra.
0: E ficaste apurada para a final.
3: É verdade.
0: Portanto, que eu acho que quando ficam apurados para a final já é uma vitória.
3: Para mim, eu ter ganho a minha eliminatória já foi muito bom. Para mim foi ganho.
0: Eu acho que sim. Eu acho que todos vencem ao subir àquele palco e chegar.
3: Sim.
0: Afinal, e tu foste uma delas. Hoje estás aqui connosco. Que fado é que nos vais cantar? A gente daqui a pouco fala mais um bocadinho, que vamos falar.
3: O
0: fado
3: bailado.
0: Vamos bailar todos agora, com o fado bailado pela Rita Luz. Vamos lá então escutar a Rita Luz, que foi finalista pela Casa da Pampilhosa da Serra, na Grande Noite de Fado Santa Maria Maior, que aconteceu no passado, dia 1 de junho, no Teatro São Luís.

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1: Pois é, já no próximo sábado, entre as 17 e as 19, só agora chegou à sintonia da Rádio Amália. Saiba que no sábado pode escutar tudo aquilo que se passou até a esta hora. Uma saudação para o Porto, para os 91.0, para si que está aí no Porto, seja bem-vindo também aqui ao Fado Vadio. Só não lhe chega aí as patanias casinhas que temos aqui, as enguias fritas, os linguados. É pá, mas olha, deve ter umas belas de umas tripas. Ali para o lado de Setúbal, ali, todo o litoral alentejano, olha como há pesca que tem o mar mesmo ali ao pé. Portanto, não lhe falta nada. Não, não. Não. Mas, meus amigos, bem-vindos também aqui ao Fado Vadio. Eu tenho aqui o Sandro. Ó, Sandro, eu não te consigo atender, mas alguém te vai atender. Olha, já desligou. Sandro Costa, aquele abraço. Ele que está por lá, escuta com certeza e está por aqui a ligar. Mas eu já converso com o Sandro, um grande guitarra também da nossa praça fadista. Então, doutor Botas Soares, o meu amigo, o que é que tem em mente? Essa sua ideia das tertúlias e ir buscar o espólio, eu acho que era uma ideia de ver as tertúlias que estão fechadas, que eu sei que há algumas, e realmente ver o espólio que lá está antes que ele se estrague. Eu acho que isso era uma ideia fabulosa para vocês, como tertúlia, arranjarem um espaço e fazerem isso.
2: Sim, a ideia passará por aí. A ideia passará por aí, não nestes próximos tempos já, porque nesta altura temos ainda naquela fase a começar, ainda estamos em embrião agora nesta fase, estamos a começar, mas tudo passará por aí. Porque nós temos que, se nós recordarmos as tertúlias, começam-se todas nas caves e depois vão fazendo os cartazes.
1: Exatamente.
2: Até chegar, portanto, às grandes lojas, às grandes montras, que já existem muitas tertúlias que defendem, de facto, estas zonas do Ribatejo.
1: Há muitas garagens, há tertúlias que começavam em garagens, em barracões antigos, e depois que se transformavam, evoluindo também, não é?
2: Evoluindo.
1: E algumas delas, está lá o espólio.
2: Muitas estão espólios. Este espólio podia ser um aproveitamento das câmaras, desculpe estar a repetir, mas podia ser
1: mas
2: um aproveitamento...
1: Mas é essa a vossa ideia, tentar
2: não,
1: fazer
2: vamos
1: isso?
2: Não, vamos ver, nós também passaremos por aí. A nossa temos uma cultura um pouco não tão virada para a tauromaquia e para os cavalos, temos uma cultura mais para a música, temos envolvido, nós acompanhamos de facto aqui alguns músicos, nós temos como madrinha do...
1: A Paulina Miró.
2: E o Alexandre.
1: E o Alexandre Silva.
2: Nós acompanhamos normalmente.
1: E ali o Joãozinho também.
2: O João também é.
1: O João já está a dar ao dentro, não para de comer. Eu não sei onde é que aquele corpinho mete tanta coisa, mas pronto. Não sei onde é que o João vai. Vocês já viram o corpinho dele? Onde é que ele mete tanta comida? Ainda não parou desde que aqui chegou.
3: Deve ser no cabelo,
1: mas pronto.
2: Portanto, as nossas tertúlias passa por aí. Nesta altura, o que é que nós pensamos nisto? Nós estamos a tentar, na cultura que nós defendemos, que de facto que é a música e que é o fado, temos a tentar fazer alguns eventos, acompanhar alguns eventos. Temos a talvez a preparar-nos para fazer algumas excursões nós próprios.
1: E levar o fado onde levar,
2: exatamente. Temos aqui com algumas ideias para nós...
1: Portanto, podemos... a vossa tertúlia neste momento estará virada a levar o fado do Ribatejo por aí fora.
2: Sim, passará também por aí, mas também vamos também ter a presença junto do Reis Folclóricos e das casas de teatro, que existem algumas também. Portanto, vamos dar a conhecer todas as tradições do Ribatejo, a comida, a sopa de pedra, o vinho, que é bom nesta altura, o vinho branco, o vinho tinto, que nós estamos aqui a provar, que é um vinho espetacular.
1: Não, não, provar ainda não, só podemos provar depois das 11. Depois das 11 nós já lá vamos, a essas provas.
2: Todo este caminho que nós estamos a trilhar nesta altura é um caminho de evolução para chegarmos de facto àquilo que pretendemos da tertúlia, que é de facto a cultura e o conhecimento ribatejano.
1: Portanto, levar a cultura ribatejana para aí fora.
2: Exato.
1: Ao norte e ao sul, portanto,
2: sim,
1: onde puderem,
2: é
1: onde puderem, onde
2: tivermos a disponibilidade,
1: de lhe arranjarem um sítio, vocês
2: exato.
1: Irem.
2: E iremos estar a representar o Ribatejo e a nossa cultura.
1: E agora quem veio até nós também, mais um ribatejano, o Diogo Silva. Boa noite, Diogo.
3: Boa noite.
1: O Diogo, que foi também finalista, também subiu ao palco do São Luís, muito nervoso. Estava por lá, aquilo abanou tudo. Eu não sei quem é que lá foi. Vocês foram lá?
2: A Tortuleta lá.
1: Quando aquilo abanou foi o Diogo. Que ele estava.
2: Não, o Diogo esteve muito bem.
1: Não, esteve, mas ele estava muito nervoso. Eu por acaso estava lá atrás também. Também lá estava no palco. Fui lá, passei por lá e entretanto o Diogo estava por lá um bocadinho a tremer. Diogo, como é que te sentiste?
3: Nervoso, como é normal. É um palco onde toda a gente gosta de pisar, é um bonito palco para se pisar.
1: Aliás, é uma sala que só a sala intimida, não é?
3: Só a sala intimida. Portanto, só a própria sala em si intimida.
1: É uma das salas mais bonitas que temos na nossa capital, em Lisboa. Portanto,
3: sim.
1: O Teatro São Luís, a sala grande, aquilo é realmente. Mas foi bom, tu foste representar quem?
3: Eu fui pelo Tijolense Atlético
1: Clube. Tijolense Atlético Clube, também uma grande coletividade de Lisboa e muito bem representada por ti. Diz-me uma coisa, como é que vieste disparar ao fado? Sempre gostaste de fado? Como é que
3: eu comecei no fado com 5 anos. O meu avô cantava, o meu pai cantarolava lá qualquer coisa pelo
1: também carro. Arranhava qualquer coisa, é como eu, se calhar.
3: E então o gosto pelo fado começou muito puxado por eles dois. Depois tive muitas influências que gostava muito de ouvir. Como ia ouvindo sempre no carro por influência.
1: Qual eram as tuas influências? Quem é que tu gostavas mais de ouvir e quem é que te levou a ficar com esse apetite? Quem é que tu ouvias mais?
3: Eu ouvia mais era Carlos do Carmo. Era quem eu ouvia mais. Era a grande referência.
1: Tens mau gosto.
3: Pronto, é assim.
1: Olha, sabes, o Carlos do Carmo, o seu Carlos do Carmo, tinha uma coisa que dizia aos jovens, dizia-o muita vez. Olhava para eles e dizia-lhe: olha, tu és muito bom, mas nunca te esqueças que para passar de bestial a besta é em 2 minutos, ou se calhar em menos. Ele tinha esta, dizia isto muitas das vezes aos jovens, para não se iludirem, porque hoje estão no estrelato, e ele dizia-o muita vez: que se esqueçam, de bestial a besta é no instante.
2: É verdade, é verdade.
1: Isso era uma expressão do Sr. Carlos do Carmo. Dizia à malta jovem que começava no fado, e ele dizia isto muita vez, e com alguma razão, porque nós não nos podemos iludir muito, porque de tão depressa estamos lá em cima, portanto temos que ter o cuidado de não passar cá para baixo no instante. Portanto, nunca mais paraste, começaste a ouvir Carlos do Carmo.
3: Nunca mais parei, depois participei no Grande Prémio do Fado em 2011, e depois tem vindo a surgir noites de fados, alguns eventos e nunca mais parei.
1: E andaste por alguma escola de fado ou foi só rodar no fado?
3: Foi rodar no fado.
1: Só onde havia fado?
3: Sim.
1: Ok, sim, e hoje vais rodar por aqui. Já comeste? Gostaste de petisco?
3: Já, faltou foi as moelas. Mas
1: não, não, as moelas não, as moelas estão ali. Que são
3: ainda estão para chegar.
1: Não, são muito rijas. Ficaram rijas, não sei porquê, aquilo foi na cozedura. E agora se fossem mastigar, principalmente quem vai cantar, depois podia ter algum problema e já não cantava. E assim, depois de cantarem, vão comer as moelas.
3: Pronto, então
1: pronto, gostaste da explicação?
3: Gostei.
1: Portanto, foi mesmo por causa disso. E o que é que tu vais cantar, Diogo?
3: Vou cantar o Fado Porto.
1: Vais cantar o Fado Porto? Sim, senhora. Vamos lá então escutar o Diogo Silva, que está connosco aqui, com a tertúlia do Barrete Ribatejano, que estão connosco hoje aqui no Fado Vadio, naquela que é a sua rádio do Fado, a sua rádio Amália.

0: Grande Diogo Silva, também aqui um homem do, posso te chamar, um homem do Ribatejo.
1: Sim.
0: Pronto, é isso.
2: Salva a terra, não é?
0: Salva. Diz aqui, eu estava aí com o pio fechado, já está aberto.
1: Salva a terra de Magos.
0: Salva a terra de Magos. Portanto, eu acho que hoje aqui a única pessoa que está cá connosco, que não é do Ribatejo, mas já está também enquadrada, é a Rita Luz.
1: Exatamente.
0: Portanto, que já se enquadrou. Ela esteve connosco também no passado domingo, na Quinta do Alquidão. Portanto, agora, quer dizer que começas a ser do Ribatejo. Do Ribatejo e do Algarve, mas qualquer dia vejo mais do Ribatejo que do Algarve.
3: Já um portanto, nunca se sabe.
0: Pois, olha, também pode ser, arranjas um namorado ribatejano, pronto, aí fica já oficialmente ribatejana. Vamos lá então continuar em frente, já estamos, isto aqui o tempo passa a correr. Eu vou chamar outro ribatejano aqui para se sentar aqui onde está o Diogo. O Diogo agora vais dar o lugar ali outro ribatejano, ao Luís, que te vais sentar ali no meu lado esquerdo. Meu amigo, ele vai se sentar, que nós já vamos conversar com ele. Agora vamos... gostava que me dissesse o nome das pessoas que o acompanham neste projeto e neste grupo de amigos. Com certeza sabe o nome deles todos na ponta da língua.
1: Claro, claro,
0: o meu amigo
1: claro.
0: Que é o porta-voz, porque aqui poderíamos estar a falar com eles todos, mas o tempo, vocês aqui vão dar por isso que o tempo aqui são 2 horas. É pá, 2 horas, mas isto 2 horas vai passar num relâmpago. Isto passa a correr. Quando olhamos para o relógio, dizemos: epá, estamos já, não pode ser. Portanto, o meu amigo, como é o porta-voz, vai dizer quem é que o acompanha nestas tertúlias.
4: Nós temos como padrinhos, como já referi, a Paulina,
0: o Alexandre,
4: São Alex e o João Vaz, que também acompanha. Depois temos, somos 12, concreta, 11, portanto temos... Isto começando um bocado pelos mais
0: novos.
4: Mais cenas.
0: Não, começo pelos mais novos. Mais novos.
4: Então temos o Henrique, temos o Pó, temos o Zé Manel, temos a Ana, temos a Elizabeth, temos a Manuela, temos a Zulmira, o Luís, a Ana, a Manuela, a Ana Clara, Bota Soares. Portanto, estes são os originais desta tertúlia. Não quer dizer que nós não estamos nesta altura, que poderá juntar-se mais alguma situação que possa acontecer. Também temos aqui uns padrinhos, segundos padrinhos também, que acolhedores também, que é a Ana Sobreireiro e o nosso amigo.
0: E o Luís Sobreireiro, que já estamos. Aliás, o Luís que já está aqui deste lado para falar connosco.
4: Também nos acolhem lá na Quinta do Alquidão.
0: Aliás, onde somos tão bem recebidos.
4: Exatamente.
0: Portanto, é uma casa acolhedora. É engraçado porque a história da Paulina e eu e o Alexandre naquela casa foi um domingo que nós dissemos assim: está ali um restaurante que é de um moço que cantava ao fado ou que canta ao fado e vamos ver, a gente vai lá almoçar. E eu nesse dia, digo assim, eu estava na zona, eu sou de Seda, mas no concelho de Alter do Chão, eu costumo dizer na terra mais fina de Portugal, e tenho um baguizito para andar lá a passear. Então olha, nós vamos lá almoçar, agarrei no bagu e vamos por aí abaixo até à Quinta do Alquidão. Eu até pensava que aquilo era mais perto. E então fomos todos lá parar. Sucede é que eu para lá fui bem, não é? Sucede é que quando estava quase a chegar a Ponte de São, fiquei sem gasolina. Soube-me também o almoço e chegámos ali.
4: A tertúlia nesse aspecto não fica sem gasolina. Vai de lá, vai sempre com gasolina. Porque são bem tratados.
0: Que não, eu também vinha com a gasolina toda, a outra. Faltou foi aquela. Mas foi o primeiro dia que nós fomos lá ter com o Luís à Quinta do Alquidão. Portanto, foi assim uma conversa. E ainda bem que...
4: É um casal magnífico.
0: Que nunca mais deixámos de frequentar. Mas foi o primeiro dia, foi realmente essa brincadeira e essa aventura de irmos até lá à Quinta do Alquidão. Ainda te lembras, Luís?
5: Até não lembro desse dia.
0: Eu andava danadinho para comer enguias, que eu gosto muito de enguias. E ia dizer, pá, lá enguias, vamos lá, lá enguias. E, pá, mas eu também tenho bichos. Não, não. Eu quero enguias.
4: E tem lá os linguados.
0: Esses linguados é os tais que eu ainda vou...
4: Vamos lá um dia desta comer a um espetáculo.
0: Então, ao Luís, para a próxima é a linguagem. Luís, bem-vindo, boa noite.
5: Olá, boa noite. Boa noite, Joaquim Calçadas. E boa noite aqui a estes amigos todos do Barreto Ribatejano. e os meus colegas de fado. É um prazer enorme estar aqui.
0: Olha, tu também fostes finalista e também subiste ao palco no São Luís no passado dia 1. Tiveste uma representação também muito boa. Foram, é aquilo que eu digo, foram todos vencedores ao subir. Não encostes tanto aí. Ao subir aquele, àquele palco, tu que representaste quem?
5: Representei a coletividade de Gente Nova.
0: A Gente Nova, portanto, foi em representação da Gente Nova que estivestes na grande noite de fado de Santa Maria. Sim. Maior. Como é que te sentiste? Tu já andas no fado há algum tempo, nem te vou perguntar há quanto tempo que tu andaste no fado e depois paraste.
5: Senti-me bem, curiosamente, e à espera de nervosismo, mas não, por acaso não.
0: Não, tu até eras daqueles que até estavas um bocadinho. Não, quer dizer, não demonstravas, mas andavas ali a gingar, ele andou a gingar lá para dentro, não, para disfarçar os nervos.
5: Não, estava fascinado, foi a primeira vez que entrei no São Luís, pronto, fiquei abismado com todo aquele espetáculo que se proporcionou ali, e trago dali boas recordações, porque tenho-me perguntado como é que correu, e o que eu trouxe dali foi que trouxe 15 amigos novos, que foram os meus adversários no
0: fado. É verdade, porque
5: foram espetaculares todos. E
0: há um convívio, que não passa para o público. Lá atrás do palco há um convívio entre todos, uns acalmam-se uns aos outros, eles vão se acalmando uns aos outros, e um está mais nervoso e depois um diz uma laracha e a coisa vai, um canta uma anedota, e eu acho que é assim que tem
5: foi,
0: de ser.
5: Foi isso que aconteceu. O caso do Diogo, eu não conhecia o Diogo, ele estava nervoso, sentia-se nervoso. E passámos ali o tempo a falar de largadas toires, eu a ver se ele descomprimia. E depois, pronto, começou a desenrolar, e na altura dele cantar já estava mais calminho.
0: Já estava mais solto, mas
5: já.
0: Ele lembra-me, que eu também não tenho muito tempo para andar a olhar para eles, né? Mas eu lembro-me que ele estava ali um bocadinho, e às vezes ia lá, vai, vai andar, isso é sempre andar, vai, vai. Mas também não podemos fazer muito mais, né? Depois o tempo para nós também é curto, temos que estar ali em cima dos acontecimentos. Olha, e em cima do acontecimento estamos nós, porque já estamos em cima da hora, o que é que nos vais cantar?
5: Vou cantar Fados e Touradas.
0: Não sendo tudo do Ribatejo.
5: Aqui para o Barreto Ribatejo.
0: Então vamos lá então. Luís Sombreireiro aqui connosco no Fado Vadio, a cantar um fado também do Ribatejo. E vamos lá, músicos.

0: Quando há fadistas, há toureiros. Eu não sei se há algum, se há aqui algum campino ou algum toureiro.
1: Foi Forcado.
0: Ah, o doutor foi Forcado. Pronto, então faz parte, faz parte da equipa. Então está certo, ó Luís. Portanto, eu estava a dizer que ele estava enganado, que aqui não.
1: Não, o Luís é um grande fadista do Ribatejo.
0: É, sem dúvida, um grande fadista e um grande amigo. Olha, o Sandro Costa, aquele abraço, eu peço desculpa de não atender-te, mas eu pensei que não soubesse que estávamos em direto. Um beijinho também para a Ana. Olha, os parabéns para ela, atrasados. Portanto, olha, amigo. Olha, estou para aqui, mas ó Paulina, sabes que isto aqui só funciona com o microfone aberto, assim
2: pois
0: não
2: é,
0: dá.
2: Pronto,
0: Paulina Mirão, que estava ali, agora já tens o microfone aberto. A madrinha estava a falar sem microfone. Ah, normalmente. É. Paulina Mirão, boa noite, bem-vinda. Tu nem me deixas dar-te as boas-vindas.
2: Olá, né? Quinzinho.
0: Está tudo bem?
2: Comigo está aí contigo.
0: Também, a menina já anda no fado há muitos anos.
2: Olha, já anda há um bocadinho de tempo. Mas já. Pronto, não faço disso a minha profissão.
0: Não nos quer contar os seus princípios.
2: Preferi ser sua colega.
0: Já há poucos anos.
2: Olha, preferi ser sua colega e julgar os outros.
0: Olha, mas se és minha colega, olha que eu sou cangalheiro.
2: Então, mas isso.
1: Para
2: enterrar os mortos não tenho muito jeito.
0: Pronto, mas
2: temos
0: olha,
2: outra profissão. Somos
0: é
2: jurados.
0: Verdade. Olha, Paulina, mas agora estamos aqui para falar de fado e é disso que nós vamos falar.
2: Até chamaste o patrão, mas ele não vem.
0: Não, mas eu estava à vontade. E se calhar está na escuta. Se tiver, olha,
2: pois,
0: está.
2: Tá.
0: Tu que és a madrinha desta tertúlia do Barreto Ribatejano. A madrinha é a Paulina Mirão, o Alexandre Silva e o João Vaz. Portanto, vocês são os padrinhos desta tertúlia, que normalmente encontra-se por lá, pela Quinta do Alqueidão e por outros lados. E que vão começar, segundo aqui disseram ao ouvido, por aí fora com o arranjo folclórico. Tu que és a Vieira também, não é?
2: Sou Vieira e sou folclorista.
0: Pois, tens tudo, tem tudo a madrinha.
2: É verdade.
0: Para dar certo.
2: Fado, teatro, tudo, tem tudo aqui no meu currículo.
0: Portanto, olha, tens de começar a dar ao chinelo.
2: Pois tenho, mas começar... é mesmo. Mas escuta, quando me convidaram para ser madrinha desta tertúlia, eu aceitei o desafio porque eu gosto de desafios e quero colaborar com eles, até porque é um grupo que eu adoro. Alguns já vêm da minha tertúlia, que era o Galinha, né? Já são de lá, já vieram, o Dr. Bocas Seares, a Zulmira. Já eram meus clientes, meus amigos, e depois vieram os outros, e nós passámos a frequentar o Alqueidão. E estou aberta para colaborar com eles, para trabalhar. Olha, o elenco musical, que eu desde já quero agradecer, o elenco, portanto, de fato, que está aqui hoje, que eu quero desde já agradecer terem aceito o meu convite, fui eu que os desafiei, porque pensei, tem um propósito. Por exemplo, esta tertúlia não tem definida uma terra, portanto, é um Ribatejo inteiro.
0: Aliás, não é só o Ribatejo.
2: Como já disse o doutor Botas Soares.
0: O doutor Botas Soares está disposto a ir
2: mais além. E é essa mesmo, até porque nós entendemos...
0: A levar as culturas do Ribatejo.
1: Exato,
0: portanto,
1: até
0: foi isso que ficou aqui presente.
1: Conselhos. A tertúlia tem três conselhos, que é Almeirim, Salvaterra de Magos e Cruz.
2: E Cartacho.
1: Nós estamos implementados.
2: E Cartacho. E a Zambuja. São cinco.
1: Vila Franca.
2: A Ana nasceu, mas não mora
1: Vila
2: lá.
1: Franca, nós temos estas culturas.
2: É o Ribatejo completo. Exatamente. Nós temos o Ribatejo completo.
0: Pronto,
2: eu
0: e acho que.
2: E foi isso que eu pensei. Para além, quis desafiar a Ritinha, porque era um sonho que ela tinha de vir à Rádio Amália e é uma das minhas. Do meu caminho mesmo é ensinar, é puxar por esta gente jovem e puxá-los para nós. E quer puxar a Ritinha para nós, porque a Ritinha, até porque ela vai estudar fados ribatejanos. Portanto, é essa a intenção e todos eles têm uma história para estar connosco. E um motivo.
0: Aliás, todos eles têm uma história no fado.
2: Inclusive o Diogo, que vem de Salvaterra de Magos, que eu conheci também há relativamente pouco tempo, mas que quer para mim. Para
0: acaba, por
2: elencos,
0: ser,
2: para
0: acaba por ser mais uma história para a vida deles também.
2: Isso, todos.
0: Portanto, eles estão... Porque eles são jovens e costuma-se dizer com os mais velhos que estão no fado é que eles vão aprendendo, é que
1: exato,
0: vão bebendo
1: vão
0: fado e vão bebendo algumas coisas que se aprendem no fado, não nascem connosco. Há coisas, aprender a cantar ninguém aprende, nasce connosco. Agora há coisas no fado que se têm que aprender para fazer passar a mensagem, porque se não for bem dito, se não for bem dividido, muitas vezes a mensagem não passa. Portanto, essas coisas que eles têm que aprender. E acho que qualquer um deles tem
2: até
0: humildade.
2: Até porque nós temos também famosos na nossa, no nosso... fazem parte já... temos fadistas já... bastante profissionais que caminham connosco também.
0: Tem-me lá a mim, portanto, algum ensinamento queiram, já sabem. É só escutar-me a mim e vão ver. Eu é tudo, sou muito certinho a cantar, não ouvi o doutor.
1: ouvimos, e por acaso estávamos até com ideias de levarmos também o nosso
0: quando
1: encontro
0: assim,
1: até para
0: quando for
1: poder,
0: assim, podem pôr lá
1: acompanhar
0: também
1: na tortulia do Barreto.
0: Sim, sim, sim. Eu normalmente só canto dois fados. E depois começo a ficar rouco, não sei porquê. Tenho que ver.
2: Não aguento.
0: Eu não estou a falar de ti, rapariga. Então o que é que nos vais cantar, Paulina?
2: Olha, eu, como hoje tenho mesmo que cantar o homem da Alzíria, né, que retrata o verdadeiro homem do Ribatejo.
0: Então,
2: o homem
0: lá.
2: Da luta, o homem de trabalho, o homem que se entrega à vida do campo.
0: Estamos realmente.
2: E é isso que eu quero
0: dizer. A Paulina, a madrinha que vai, entretanto, fechar esta primeira hora de Fado Vadio. Sabe que no próximo sábado a repetição vai para o ar entre as 17 e as 19, aqui naquela que é a sua rádio do Fado. 92.0 Lisboa, 91.0 Porto, 100.6 para todo o Distrito de Setúbal e para o litoral alentejano. Paulina Mirão.

0: Não saia do seu lugar, nós voltamos já.
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0: 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Boa tarde.
1: Estamos de volta com o Fado Badiu aqui naquela que é a sua rádio do Fado. Hoje temos em estúdio a tertúlia do Barreto Ribatejano, eles que fundaram esta tertúlia em 2026, para levar as raízes e as tradições do Ribatejo. Estão a pensar em levar pelo país inteiro, desde norte a sul, levarem o Ribatejo, dar a conhecer as tradições do Ribatejo de norte a sul do país. Temos a guitarra portuguesa ao João Vaz, para que eu peço mais uma salva de palmas, nunca é demais. Na viola, o Alexandre Silva. Nas vozes, o Pedro Silva, a Rita Luz, o Diogo Silva, o Luís Sombreireiro e a Paulina Mirão, que também, em parceria com o João Vaz e com o Alexandre Silva, são padrinhos desta tertúlia do Barreto de Ribatejano. Portanto, e eu agora queria agradecer desde já aos elementos da tertúlia do Barreto Ribatejano, a todos, e também ao Barreto, portanto, neste caso, à cabana dos parodiantes em Salvaterra de Magos, que nos enviaram para aqui um pacotinho, através da tertúlia do Barreto Ribatejano. Portanto, a vocês também muito obrigado, ao Barreto da cabana dos parodiantes em Salvaterra de Magos. Meus amigos, muito obrigado, e vai cair, como eu costumo dizer, que nem ginjas com este outro licor do falcoeiro que eu tenho aqui, que é a casa. Eu vou pedir ali ajuda ao Dr. Botas. Doutor, este licorzinho muito, muito bom, muito bonito, é de onde?
2: Este é da Falcoaria Real, portanto, de Salvaterra de Magos. É uma bebida típica do concelho, que turisticamente é muito vendida e é recomendada, e é como a oferta que nós trazemos da tertúlia de Ribatejana.
1: Então, olha, muito obrigado também a esta casa.
2: Como os Barretos, também é antiga cabana dos parentes de Lisboa, portanto, uma pastelaria tradicional de Salvaterra de Magos, que também faz estes bolos tradicionais chamados os Barretos.
1: Então, meus amigos, isto com o licor da falcoaria, isto aqui é do falcoeiro, licor do falcoeiro. Muito obrigado a eles também, olha, e um dia que queiram passar cá pela Rádio Amália também são sempre bem recebidos.
2: Com certeza, vamos ver, portanto, falar com eles.
1: Vocês também, olha, vão passando por lá também, e levam, quando forem pelo país, olha, vão bem representados também por eles.
2: Sim,
1: também
2: nós levam... tentamos levar sempre essas lembranças dos concelhos que nós temos inseridos, para que também sejam conhecidos os nossos costumes e as nossas culturas.
1: Exatamente, os doces, os vossos doces, os vossos licores. Este, por acaso, é uma garrafa pequenina, mas temos ali as maiores que estão aí. A malta também vai provar que está aí. Aquela já está aberta, portanto, quando quiserem, se quiserem servir, já podem. Já se podem começar a servir agora. Podem beber, mas se beberem, bebam com moderação, portanto não vão para aí, e aqueles que forem a conduzir para já estão proibidos de mexer na garrafa. Isto a gente faz logo aqui esta separação. Doutor, pois, acha bem, não é?
2: Claro, a lógica, nós a polícia dizemos também as nossas senhoras, este...
1: Quer dizer, vocês trazem as senhoras que é para elas depois levarem o carro. Está bem visto. Eu já vi qual é o vosso lema. Estás-te a rir, João? Pronto, o João não trouxe a senhora dele hoje de feito, ele conduzir não bebe licor. Olha, doutor, vamos novamente chamar o Pedro Silva aqui para este lado. O Pedro Silva, que eu acho que é o que está mais dentro
2: do Fado Ribatejano.
1: Do Fado Ribatejano e das tradições.
2: Ele e o Luís.
1: Ele e o Luís Sombreireiro são eles que estão mais entrosados. Olha, só um bocadinho. Oh, Paulina, tem calma. A Paulina está nervosa, ainda não bebeu licor. Quando ela bebe, a gente não se aguenta com ela.
2: Ela tem que levar o carro.
1: Pois tem que levar o carro, não é, Alexandre? Pronto, tem que levar. Temos novamente aqui o Pedro Silva. O Pedro Silva, que normalmente também andas por lá também. Andavas no rancho também, segundo eu sei.
3: Eu ando no folclore há 32 anos.
1: Pronto, eu dou outra vez, que eu já sei estas coisas, algumas coisas do Pedro, porque ele esteve cá. Qual é o
3: grupo tradicional Os Casaleiros?
1: Grupo tradicional Os Casaleiros.
3: Que é da minha localidade, que faz parte da freguesia da Zambuja, que é a bonita aldeia Casais dos Britos.
1: Casais dos Britos, vocês também fazem com esse...

0: esse grupo, com certeza apresentações por vários,
1: sim,
0: por vários sítios
1: do país, claro.
0: Portanto, quando são convidados, lá vão e também, sim, fazem parte de
1: intercâmbios.
0: Há um intercâmbio de grupos.
1: Há intercâmbios para depois fazerem parte do nosso festival da Festa da Amizade.
0: Quando fazem o festival, vêm os grupos todos.
1: Os grupos todos que fizeram.
0: Que dá origem àquelas bandeiras depois que vocês ficam das presenças.
1: Exatamente,
0: não é?
1: Exatamente.
0: Que vai pendurado.
1: Os galhardeiros.
0: E umas fitinhas.
1: Umas fitinhas, sim, sim.
0: Portanto, olha, uma boa.
2: A composição das tertúlias, é exatamente, composição, passa, portanto, por esse espólio também.
0: Exatamente, portanto, vai passar. Eu acho que é uma boa ideia também apanhar estas dicas.
2: Sim, nós de facto estamos inseridos aqui num grupo espetacular. E um grupo que de facto representa e conhece bem o Ribatejo e que tem todas estas tradições, estes costumes que nós alimentamos.
0: Aliás, o Ribatejo tem estes grupos e fazem parte também destes grupos os avieiros, os tais que falámos há pouco.
1: Portanto, sim, tudo o que é do... Nós, o grupo que eu faço parte, representamos o norte da freguesia da Zambuja, mais do bairro da Charneca.
0: Mas há lá mais grupos.
1: Há mais grupos. Na própria vila da Zambuja tem um belíssimo grupo com 60 e... Se calhar vou errar, 65 anos.
0: Não faz mal.
1: Calceferas e Cabrijos da Zambuja, que representa a Lesíria, representa o Campina, a Ceifeira.
0: Cada um tem os seus trajes de representação.
1: E também os pescadores do Tejo, os avieiros.
0: Os avieiros. Portanto, cada grupo desses... Portanto, vocês têm um traje, eles têm outro. Portanto, os trajes não são. São mais ou menos aquilo que vestiam antigamente.
1: Antigamente não andavam todas vestidas
0: da mesma
1: maneira,
0: forma.
1: Né? Conforme a região, a zona onde é que.
0: Onde estavam inseridos.
1: Sim.
0: E aquilo que também, eu suponho que aquilo que, os avias mais ligados à pesca, os outros mais ligados ao arroz, os outros mais ligados,
1: exatamente,
0: ao tomate.
1: Sim.
0: Portanto, depende
1: os
0: também.
1: Morais, agora
0: os Moraes, os Campinos, portanto, parte muito por aí. Isto para as pessoas lá fora que estão a escutar e idealizarem aquilo que se está a falar.
2: Do mundo rural que é composto exatamente fora aqui dos grandes centros. Este mundo rural que o Luís está a falar, de facto, é um mundo que nós conhecemos, que o Pedro. Que nós conhecemos, nós próprios, o Ribatejo conhece. O Ribatejo tem uma tradição que no outro não há igual no país. Tem os costumes, o falar, as pessoas do Ribatejo conhecem-se.
0: Identificam logo.
2: São identificadas uns com os outros. E temos aqui, de facto...
0: Aliás, eu acho que isso acontece em todas as regiões, tem aquela maneira de
2: sim,
0: falar.
2: Sim, se nós fomos ao Alentejo também.
0: Aliás, o Alentejo tem... o Algarve já não é igual, mas até mesmo no Alentejo há uma pronúncia mais acentuada que outra. Depende muito da parte. E acho, exato, que no Ribatejo acontece precisamente,
2: exatamente,
0: a mesma coisa.
2: Exatamente, a parte norte do Ribatejo não tem a ver exatamente com a parte mais de Vila Franca, que é da Alverca.
0: Exatamente,
2: é
0: acontece.
2: Portanto, já é um... Falam mais cidadino, ou mais da cidade, cidadinos, do que, de facto...
0: A malta do campo.
2: Do campo. A malta do campo é um mundo rural que tem, talvez, uma vivência de vida, uma vivência que é igualável àquela vivência, o acordar às 6 da manhã, o acordar com o gado,
0: com o galo a cantar.
2: Com o galo a cantar.
0: É diferente.
2: Portanto, isto é totalmente diferente. Eu, por exemplo, eu moro no Ribatejo, resido no Ribatejo e trabalho em Lisboa. E eu não consigo, chegando à noite, tenho que ir para o Ribatejo.
0: Porque falta-lhe o ouvido.
2: O ouvido do Ribatejo. A noite do Ribatejo. Todo o silêncio do Ribatejo.
0: Todo aquele silêncio.
2: Portanto, são uma cultura e uma tradição espetacular.
0: Quando se mora ao pé dos regatos, ouvir o regato a correr.
2: Claramente, claramente. Como os avieiros ao pé do Tejo.
0: É, exatamente, ouvir o Tejo.
2: Exatamente, ali a Zambuja, que é uma zona típica também de Ribatejo.
0: Faz um zumbido assim diferente.
2: Totalmente diferente. São vivências totalmente diferentes. O Benfica do Ribatejo, todo aquele Tejo onde passa o Tejo, ali a Santarém,
0: é vivência.
2: Vila Franca de Xira, onde passa o Tejo também, e exatamente vivências que o Ribatejo vive.
0: Vamos lá agora para outras cantigas, vamos escutar o Pedro. Pedro, o que é que vais cantar neste segundo fado?
1: O fado de Rosita, um homem do Ribatejo.
0: Também um homem do Ribatejo. Olha, Pedro, já vamos às despedidas daqui a pouco, mas olha, se ainda vamos falar... E também foi um gosto conhecer-te e conviver contigo fora daqui, e convivermos lá na Quinta do Alqueidão também, porque já não é a primeira vez que nos encontramos.
1: Muito obrigado,
0: lá.
1: O gosto foi todo meu.
0: E é sempre um gosto também conviver contigo por lá.
1: a estes amigos, ali especial ao Luís.
0: E agora antes de mais, assim que tiveres uma tertúlia lá na tua aldeia, uma noite de fado,
1: em Casais de Britos,
0: eu vou lá gravar para depois passar aqui. Fica aqui a promessa no ar.
1: Sim,
0: eu
1: senhora.
0: Vou lá gravar para depois passar aqui.
1: Em agosto vamos ter lá um evento grande de festas anuais. 7, 8 e 9 de agosto.
0: Portanto, Casais de Brito.
1: Casais de Brito, Festival do Frango Assado.
0: Portanto, meus amigos, querem uma perninha de frango, vão até lá, que ele não paga, mas oferece-te uma sanha.
1: Um grande abraço para a minha rapaziada. Somos 70 elementos, malta nova.
0: Malta de trabalho.
1: Trabalham por amor à camisola, de alma e coração. E
0: olha, um abraço para eles e que continuem, que nunca lhe dou às costas, porque é trabalhar por uma boa causa, porque se não houver essa malta com essa vontade, acho que as tradições também se perdem por esse país fora. Portanto, um abraço para eles e olha, muita força. E
1: obrigado.
0: Eu acho que eles têm a força e têm a garra, porque quem gosta da terra faz por amor à camisola.
1: Claro,
0: vamos lá então escutar Pedro Silva. Muito obrigado por ter estado connosco. Na guitarra, João Vaz. Na viola, Alexandre Silva. E é este vosso amigo aqui no Fado Vadio, naquela que é a sua rádio do Fado, a sua Rádio Amália.

0: Pedro Silva, muito obrigado, Pedro, por estares connosco aqui esta noite com a tertúlia do Barrete Ribatejano, também a cantares o teu Ribatejo. Eu tenho aqui, olha, tenho aqui várias mensagens. A Rita Luz é que me chamou a atenção agora, mas aqui não dá para... estamos aqui às vezes. Olha, a primeira vai para, para a amiga Celeste Gama, que está em Melbourne, na Austrália, e que normalmente está à escuta da nossa emissão. Amiga Celeste, muito obrigado, um beijinho para si. Muito obrigado por estar desse lado. Tenho aqui outra, da Helena Aires. Esta não é a tua tia. Olha, um beijinho para vocês. Ela quer mandar um beijinho para todo o elenco que aqui está esta noite, em especial para a Paulina e para a minha sobrinha Ritinha, Helena Aires, portanto. E olha, desculpem lá, mas eu não consigo ler as mensagens. O malandro do Sandro é que ligou, dizia ele que era para me estragar o programa, mas eu tenho isto no silêncio, ele não estragou nada. Portanto, vamos em frente. E ela, de vez em quando, a Helena e a menina, gosto muito deles. E para a próxima estão cá connosco. Mais uma grande voz também, uma menina lindíssima. Ela qualquer dia está cá. Olha, pode ser que venhas também. Olha, vem também com ela, se puderes. Portanto, no dia que ela vier, podes, se puderes, vem também. Arranja sempre comer para mais um. Normalmente, onde come um português, comem dois ou três, não é, doutor?
1: É lógico.
0: Então, pronto, podes vir comer nesse dia também. E às tantas, ficar aqui tanto de comer, já viu?
1: É verdade.
0: Trouxeram tupperwares? Trouxeram ou não?
2: Sim.
0: Então pronto, então depois levam isto tudo, que não fica aqui, não pode ficar aqui, que senão não temos frigorífico e depois isto ainda se estraga. O homem que eu falei com o Pedro, porque o Pedro, e puxei um bocadinho mais por ele, porque é um homem que conhece os trajes e acaba por cada sítio. É conforme os cultivos também, onde, nos campos onde andam, cada um tinha a sua... Só hoje em dia já não se liga a isso. Mas cada cultivo onde andavam, dependia daquilo que andavam a cultivar e dos sítios tinham os seus trajes.
1: É verdade, e continua ainda, mesmo assim, as grandes heredades continuam a ter os pastores, coisas modernamente chamam os campinos, mas continuam a ter os pastores e...
0: Sim, o campino continua a ter aquele traje tradicional.
1: O campino, portanto, a origem do campino vem do pastor de gado. O campino era o pastor, e o pastor que tomava conta, e continua a tomar conta de todo o gado, a criação de todo o gado. Hoje é o campino, por meios mais adequados, através do cavalo, de máquinas agrícolas, conseguem fazer um trabalho diferenciado daquilo que faziam da pastagem como pastores. Agora, os costumes e as tradições estão lá todas à mesma. Continuam, nós pertencemos também a uma vila ribatejana, que é o Biscainho, em que, de facto, onde existem muitos toureiros. Nós temos ali a família dos Teles, estão ali na Torrinha, temos campinos ali também, temos agora as festas tradicionais, que vão decorrer agora no dia 20 de
0: junho. As festas do Biscainho.
1: Do Biscainho também, que de facto traz ali os hábitos e os costumes e as tradições do Ribatejo. Aquilo que se faz, aquelas largadas, aquelas vacadas, que chamam-lhe as vacadas, que não é uma brincadeira, que por vezes torna-se perigoso.
0: Pois, às vezes. Lá vem uma cornada.
1: Assim. Lá vai uma cornada de vez em quando. Às vezes
0: eu costumo
1: também
0: dizer que é um abrolhos, que é que os mandou ir para lá.
1: Mas pronto, isso tudo faz parte da festa e o rei, a gente do Ribatejo está habituada a essa tradição. E esses costumes, nada disso lhe levam a mal, nem sequer isso lhe faz muita dor.
0: Não há cornada que os aleje.
1: Exatamente.
0: Portanto, aliás, isso, as pessoas que estão inseridas nesses ambientes e nesses sítios, que têm essas tradições, chegarem machucados a casa não lhe faz diferença, faz parte da tradição também. Muitas das vezes vão lá porque é o vício.
1: Eu gosto que eles têm.
0: É um vício.
1: Vício que eles têm.
0: O amigo também já
1: de enfrentar, exatamente, enfrentar a fera.
0: Aquilo dá uma adrenalina.
1: Dá uma adrenalina muito grande, e portanto, não sei, nós sentimos ali aquele, parece que é um chamar que nós sentimos ali.
0: Um chamamento.
1: Exatamente.
0: E se não forem lá.
1: É uma vivência. Não, parece que não ficamos bem com nós próprios, não é?
0: Portanto, tem que lá ir.
1: Eu, ainda com a idade que tenho, já sou um bocadinho avançado, ainda vou um bocadinho lá para dentro brincar. Não corro muito, mas ainda vou um bocadinho para brincar, exatamente para matar a saudade. A mulher está sempre a gritar: não, sai daí. Mas ainda lá vou.
0: É o vício.
1: É o vício de lá ir e de estar presente. É o Ribatejo.
0: Olha, Rita, também estás disposta a ir lá ao Biscainho também para esta, lidar alguma coisa ou ir lá para dentro, meter-te à frente alguma vaca?
3: Ai, isso eu tenho medo.
0: Não tens nada, então vais com o doutor, não há problema nenhum.
3: Ok, posso ir.
0: Pronto.
3: Mas lá isso no meio. Também sim.
0: Então, mas lá no meio, sim. Fazem a largada e ela vai para lá cantar o fado. Isso é que era espetáculo. Vamos arranjar maneira de fazer uma noite de fado lá no meio.
1: Já fizemos, já tivemos madrinha, já tivemos lá em alguns eventos particulares.
0: Pois,
1: nossos,
0: mas não é lá no meio, não é lá no meio.
1: Não, pois, não é no meio do gado. No meio do gado, não.
0: Não foi este ano, foi ano passado. Fui à Zambuja, fui lá ter com eles à tertúlia do Nuno Ezequiel. Eu tive uma sorte danada em sair de lá, porque eu tinha que vir. Ali o menino Alexandre enganou-me e disse: não, isto o touro ainda não saiu, ainda não vai sair, fica aí mais um bocadinho. E eu fui ficando. E quando estava mesmo a chegar ao pé das tábuas, já o touro estava lá dentro. Eu saí mesmo à tabela. O cheirinho dizia: deixa de estar à vontade, que não há cá nada.
1: Que ele só faz mal quando marra.
0: Eu fui mesmo, saí de lá mesmo, mesmo à tabela. Mas ainda consegui.
1: Mas um dia desses fizemos lá um evento, mesmo dentro de um picadeiro, onde tivemos uma brincadeira com uma vaca a cavalo e tudo.
0: Portanto, mas isto tem que estar, não vão cantar lá para...
1: Exato, não vai, porque aquilo mesmo, os animais pequenos que sejam,
0: pois,
1: mesmo não, quando batem
0: assim. Eu não ia para lá, não. Gosto de estar a ver, isso gosto de ver, mas lá para o meio, não, isso é que não.
1: Não é para brincar.
0: E tu também não, Rita? Não, lá em baixo não há essas tradições, pois não.
3: Lá em baixo não há estas tradições.
0: Há outras, mas esta de andar a fugir à frente dos bois, não.
3: Não.
0: Não.
3: Não.
0: Pronto. Olha, portanto, gostaste de vir e deste ambiente aqui na Rádio Malena? Se pensavas que isto era outra coisa, mas chegaste aqui.
3: Eu adorei.
0: Paraste que.
3: Estes momentos para mim ficam marcados.
0: E olha, e o que é que tu dizes? Também não sabias que havia assim uma... Era uma tortúlia, mas não estavas à espera de tanto comer.
3: Pois não. Realmente, a Paulina devia-me ter dito para trazer taparueres.
0: Não, e agora...
3: Se levava para casa.
0: Mas também não tem problema que eu tenha um saquinho de plástico que está limpinho, senão então, a gente
3: pronto,
0: também lava
3: também
0: ali,
3: pode
0: um saquinho de plástico.
3: Vou
0: antigamente, não havia cá taparueres e também ninguém deixava nada assim nestes sítios para não se estragar. Olha, Ritinho, o que eu te quero dizer é que quando quiseres tens uma porta aberta para vir aqui à Rádio Amália. Espero que tenhas desfrutado deste momento.
3: Sim, muito.
0: Vais ter muitos pela tua carreira fora, espero que seja longa e promissora. E a única coisa que eu te digo, olha, vai andando, vai aprendendo com os mais velhos, porque costuma-se dizer, quando se gosta... Nós esforçamos-nos mais e ficamos, não é? Temos que ter.
1: Sim, e a Rita está numa fase em que, por acaso, é uma excelente artista já, canta muito bem.
3: Obrigada.
1: Nós gostamos. Eu penso que vai evoluir agora também com uma costelazinha ribatejana.
0: Também vai começar a cantar fados do Ribatejo.
3: Sim, eu prometi. Aliás, a Paulina sabe, eu prometi
0: as
3: que.
0: As promessas são para cumprir.
3: No próximo encontro que tivermos todos, eu vou cantar um fado ribatejano.
0: Então vamos lá, depois quando vieres à Rádio Amália também fica a promessa,
3: cantar.
0: Vai cantar aqui o fado ribatejano. E agora o que é que nos vais cantar?
3: O fado cravo.
0: Eu também já te ouvi cantar o fado cravo. Rita, muito obrigado por teres vindo.
3: Obrigada.
0: Já sabes, tens uma porta aberta e comer também é aquilo que tu queiras.
3: Muito obrigada.
0: Sabes, agora também já podes beber um bocadinho de licor, mas só depois de acabares de cantar. É este licor e podes comer também aqui um coisinho do dos barretes da Casa dos Parodiantes. Portanto, isto está sempre tudo aqui à vontade. Está aí muitos pacotes, até podes levar dois ou três pacotes para dar aos vizinhos. Vamos lá.
3: Obrigada.
0: Rita Luz, para vos cantar o fado.

0: Rita Luz, Rita, muito obrigado. Olha, isto foi do licor. Isto é do açúcar. Muito obrigado também por teres vindo até à Rádio Amália. Sim, podes passar para aquele lado. Olha, aquele abraço também para o Paulo Dias, ele que também está na sintonia, um homem também do fado. O Paulo Dias que cumprimenta toda a gente, manda um abraço para todos. Olha, o doutor está a mandar também um abraço. Ele também, eu acho que o Paulo também tem casa lá para a zona do Ribatejo.
1: Não... É Marinhais.
0: Ah, conhece o Paulo, Dias. Então pronto, ele está por lá também. Ele faz parte de uma tertúlia também comigo às sextas-feiras. E é primo de um... ele é primo de um grande senhor da música, que é o Diogo Clemente. Portanto, e encontramos-nos normalmente também à sexta-feira numa tertúlia do Zé Clemente, que fazemos uma tertúlia, um grupo de amigos que somos praticamente como família, e o Paulo faz também parte dessa tertúlia. Aquele abraço, Paulo, olha, abraço de toda a gente. Ele já tinha mandado a mensagem há algum tempo e eu nem tinha dado por ela também. Qualquer dia trazemos o Paulo também para cantar um fadinho.
1: Sim, assim, quando nós temos umas sessões itens com o Paulo também assistimos ao... E o Paulo também é o nosso amigo.
0: Pronto, estava eu sabia que ele tinha para lá também casa por aquela zona. Ele está a responder. Portanto, meu amigo, olha para o Luís Graça também, que já está, que está na escuta também, que manda. Que já não consegue, o Luís Graça, que esteve connosco também no passado domingo, já não tem tempo de passar aqui, mas olha, aquele abraço.
1: Um abraço também da Tertúlia.
0: E um abraço da Tertúlia. Um abraço ao Petrolino, tanto aqui a chamar Petrolino, portanto, aliás é o Petrolino, era, ele tem orgulho em chamar-lhe Petrolino, um dia a gente conta, quando ele cá estiver, conta-se a história do Petrolino. Petrolino, aquele abraço para ti também, olha, boa viagem até casa. E diga-me uma coisa, Doutor Botas, está a gostar deste ambiente?
1: Sim.
0: É um ambiente diferente.
1: É um ambiente diferente.
0: Aliás, o comer só não é diferente do comer. Temos uma mesa farta. É verdade, como no Ribatejo. Isto é uma...
2: Mas é importante a comida.
0: É importante aqui a comida. Mas é sempre assim. Hoje o fogareiro, hoje não acendemos o fogareiro que não houve necessidade. Mas está ali o nosso amigo Amílcar, que é ele que toma conta do fogareiro. É um ouvinte aqui da Rádio Amália, já há muitos anos. E ele está sempre connosco, vem assistir à Estrela da Tarde. E depois ajuda-me a acender o fogareiro e a assar as febras. Hoje não foi necessário, porque... Não, Amílcar. O Amílcar Vieira é o homem do fogareiro.
3: Hoje foi uma boa razão de ficarmos de folga, porque os nossos amigos trouxeram coisas melhores.
0: Pois foi, lá da tortura do Ribatejo trouxeram coisas melhores. Olha, não foi preciso isso acender o fogareiro. Obrigado, Amílcar, por estar cá connosco também. Eu vou chamar o Diogo Silva e o doutor, se tiver alguma coisa para dizer, entretanto, que não venha como é que se costuma dizer?
1: Não, portanto, o que é que não...
0: Atalho de foice, como se costuma dizer, é dizer, não é? Porque nós estamos, vamos conversando e as coisas vão surgindo, vai-se falando.
1: Exato, aproveitando estes momentos que nós recriamos, para termos também uma vida também que conseguimos fazer que as coisas se tornem mais leves diariamente, para que nós vivemos uma vida mais tranquila. Portanto, isto é de agradecer estes bocadinhos que nós temos. O Rádio Amália é um rádio, por acaso, também faz parte da tertúlia, porque está...
0: Você escuta muito.
1: Exatamente, naquela zona nós ouvimos bem o Rádio Amália. Faz parte da tertúlia também este ouvir o Rádio Amália. Portanto, toda esta vivência que nós estamos a viver e que nós iremos viver e que temos vivido.
0: E agora no sábado vão ouvir tudo aquilo que foi dito até agora. Eu costumo dizer, vão ouvir as baboseiras que a gente lá disse. Portanto, no próximo sábado, entre as 17 e as 19, vai para o ar a repetição deste programa. Eu tento fazer aqui no Fado Vadio, aliás, aquilo que falámos há pouco, tento fazer como se estivéssemos numa tertúlia lá fora, por exemplo, numa tertúlia em Vila Franca, numa tertúlia em Samora, numa tertúlia na Zambuja, no Alcântara, lá na Quinta do Alqueidão. E porque não, um dia destes gravaram um programa também na Quinta do Alqueidão, também já se falou isso, gravar lá um programa e passar aqui também.
1: Excelente,
0: portanto,
1: também.
0: Faz porque isto, tudo isto é fado. Exato. Costuma-se dizer, estas tertúlias, isto também é fado. O fado não é só cantado, é estas
1: convivências,
0: fado é destino,
1: esta cultura que nós
0: e
1: temos.
0: O destino que nós temos é passar bons momentos também em convívio uns com os outros. Portanto, é destino, é fado. Portanto, é que não é, ó Diogo. É. É tudo fado.
4: É, nas tertulias é bom, é para
0: ora
4: isso.
0: Ora bem, portanto, nós tentamos, pelo menos é aquilo que eu tento aqui já há uns anos largos que estou aqui, vai para 9 anos, e aquilo que eu, porque isto começou com o Virgílio Pereira, esteja ele onde estiver, está sempre também a olhar por este espaço do Fado Vadio, porque começou com ele, e é uma pessoa que eu nunca vou esquecer na vida, a nossa amizade, as nossas tertulias, tudo aquilo que nós passámos. E são 2 horas que nós passamos aqui, muito agradáveis. Nós praticamente, olha, estamos quase daqui a pouco a chegar ao final das horas, a comer e a beber nem ninguém dá pelo tempo passado.
1: Posso aqui, mas é isto mesmo, porque e quando houver homens como o Joaquim à frente destas instituições.
0: Não, eu
1: não
0: estou
1: à frente deste programa.
0: Sim, sim.
1: Portanto, o que acontece? Acontece que desenvolve e cativa
0: e tem que ser,
1: faz andar este mundo, que é uma música, que é o fado tão tradicional, com tanta raiz que tem
0: nós
1: em Portugal.
0: Aqui, isto é uma vivência que nós temos aqui, isto dá-nos anos de vida, estes bocadinhos que nós passamos, porque acabamos por conversar uns com os outros, acabamos por ouvir os jovens. Portanto, isto é gratificante. Nós, eu já ando no fado há alguns anos e criei já algumas escolas de fado e acabamos por ter orgulho nesta gente, acabam por ser, não são nossos filhos de sangue, mas são nossos filhos de coração.
1: É esta raiz que nós cá deixamos.
0: Exatamente.
1: Vamos passar na deixar.
0: E agora? Estás a gostar de nos ouvir falar?
4: Claro.
0: Ah, pronto, mas a gente vai gostar de te ouvir cantar. Portanto, tu não vieste cá para nos ouvir falar. Vieste cá para nos cantar. Eu já sei que nem vale a pena perguntar, que há bocado estavas ali e ouvia para aquela. Como é que se chama?
5: Andreia.
0: Ai, Andreia, olha o nome da minha filha, não pode ser boa. Olha, Andreia, estavas ali a conversar com a Andreia. Epá, o petisco está mesmo bom. Não sei se.
4: Estava bom.
0: Se falaram mais alguma coisa, mas isso eu ouvi. Ele a dizer que o petisco estava bom.
4: Não, o petisco estava bom.
0: Estava? Pronto. Gostaste?
4: Gostei.
0: Então para outra vez
4: trazer foi mais. A ginja.
0: Para outra vez tens de trazer mais. Não, isto não é ginja, isto é.
4: Ah, é isto um licor. É o licor da casa do Lopes.
0: É o licor da casa do Falcoeiro.
4: Portanto, não, Casa do Lopes.
1: Copas da Lopes.
0: Ah, qualquer coisa Lopes. É Casa Lopes, não é?
1: Casa Lopes. Casa.
0: Onde é que é a Casa Lopes?
1: Em Salvaterra de Magos.
0: Em Salvaterra de Magos. Oh, amiguinho da Casa Lopes, oh, desculpa lá, isto é. Mas é ginginha, que isto tem aqui 2 ginjas, isto pode não ser, mas. A gente já depois já lhe diz, eles. Olha, eles já despejaram 2 garrafas, nem me deram a provar. Mas pronto, eu tinha aqui esta pequenina, muito obrigado por isso. Olha, gostaste de cá estar?
4: Gostei, gostei.
0: Eu também gostei de te ter cá. E gostei de te ouvir cantar, e a única coisa, o que eu te digo a ti é o que disse à Rita: vocês cresçam, ouçam os mais velhos e estão no caminho certo.
4: É assim que se aprende, é a aprender.
0: Exatamente.
4: Com os mais velhos.
0: Com os mais velhos, mesmo que a gente faça erros, que eles nos deem nas orelhas, acho que são aquelas pancadinhas na orelha de amor.
4: É a aprendizagem.
0: É a aprendizagem.
5: Ai, o que foi?
0: Portanto, alguém caiu. Alguém? Não, não, já passou.
4: Já passou.
0: Já passou. Isso, eu não digo, essas cadeiras ao sol é um problema. Está aqui muito sol, as cadeiras são de plástico, isso ficam assim a abanar, é o que é que acontece. Mas acontece muito nos espetáculos isto, as cadeiras aquecem. É que está aqui um ambiente muito quente. É um bom sinal, né? Está aqui um ambiente quente e as cadeiras começaram a derreter. E o que é que nos vais cantar?
4: O Fado Vitória.
0: O Fado Vitória, em que letra?
4: No Rochinol do Choupal.
0: Ah, pronto. É que eu tenho estado assim um pouco distraído e não lhes têm dito. Dizem os fados e depois as músicas e não dizem qual é os fados que vão cantar. Vamos lá então. Diogo Silva connosco aqui no Fado Vadio, naquela que é a sua rádio do Fado, com a tertúlia do Barreto Ribatejano.

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1: Portanto, já sabe, no próximo sábado, entre as 17 e as 19, não perdeu pitada daquilo que se passou aqui esta noite. Esteja à escuta, 17 e 19, aqui naquela que é a sua Rádio do Fado, e lá está a repetição da emissão desta noite. E eu espero que tenham gostado também de escutar a voz jovem do Diogo Silva, ele que esteve também no São Luís, na final da Grande Noite de Fado de Santa Maria Maior. Doutor, estamos a caminhar assim a passos largos para o final. Se calhar ficamos cá mais um bocado, que é para acabar com o resto, não?
2: Pois.
1: Ah, não. As garrafas, já reparou bem, aqueles ESP e tal, ainda aí há. Já não sobrou nada do liquidezinho lá do senhor da Casa Costa? Casa Lopes.
2: Pois aproveitaram, nós estamos aqui e eles por trás.
1: Pois, a gente está aqui na conversa, estamos a conversar. E eles nas nossas costas, vamos lá. Vai um shot, está bem. Ó, shot, desaparece tudo. Eu espero que estejam a passar uma noite agradável, portanto, espero também que tudo aquilo que estão em mente de fazer, que ainda são, a tertúlia ainda é muito nova, a tertúlia do Barreto Ribatejano, mas espero que consigam atingir tudo aquilo que têm em mente, principalmente o convívio com as pessoas, elevar as raízes do Ribatejo além do Ribatejo. Portanto,
2: sim, essa é a ideia, esse é aquilo que nós
1: sair falamos. Da fronteira dos muros do Ribatejo, ir até ao Alentejo, ir até às beiras,
2: ir até à praia.
1: Até
2: ao Alentejo.
1: Exatamente. Isso eu acho.
2: O Alentejo que diz tanto para o Algarve.
1: Aliás, há parte do Alentejo que é quase.
2: Ribatejo.
1: Aquela encosta abrante, aquela confunde-se ali um bocado com o próprio Ribatejo.
2: O mundo rural confunde-se ali um pouco.
1: Confunde-se ali um pouco. Eu acho que já não é tanto para a parte das beiras, não há tanta confusão. Há mais aquela parte ali do Alentejo. O Alentejo e o Ribatejo têm mais a ver um com o outro que propriamente a outra fronteira, que é a parte das beiras.
2: A parte norte já não diz tanto com o
1: já
2: Ribatejo.
1: Já não diz tanto, mas eu acho que
2: Castelo Branco, Porto Alegre, já não diz tanto.
1: É, sim, mas aquela parte ali do Alentejo.
2: Ali Beja, essas.
1: Ali tem mesmo no norte alentejano, aquela fronteira que há ali no norte
2: alentejano. Em Seda,
1: confunde-se ali aquela parte, até Seda, Ponte Sor, aquela parte ali da Brantes, acho que há ali uma.
2: Uma zona que confunde-se uma um pouco com o Ribatejo.
1: Aliás, estão encostados.
2: Exatamente.
1: Portanto, há ali uma.
2: O mundo rural é igual, as vivências da população é igual.
1: É igual.
2: Portanto, aquilo, os costumes, pois, as tradições.
1: Já para o lado norte, acho que já não. Já não é bem assim. Portanto, é uma zona mais fria.
2: Mais fria.
1: Acho que é fria, mais fria em tudo. Além de.
2: O tratamento entre as pessoas. Não, então.
1: De serem pessoas maravilhosas, mas
2: exato.
1: Pronto. Acho que há mais.
2: Uma relação diferente.
1: Onde é que anda para aí o Luís Sobreira? É, pá, é que ele é tão pequenino que a gente não o vê. Está ali. Ah, pronto. Olha, já vem. Tinhas que andar com a garrafa na mão. Já sabia. Os mais desprotegidos. Mas já viu que os mais desprotegidos somos nós.
3: Pois é, lógico, apanhamos aqui.
1: Espera aí que isso desligou-se sem querer. Luís, onde é que andaste este tempo todo?
4: Estás ali de volta do leitão.
1: Ah, mas há leitão lá daquele lado.
4: Então...
1: Ah, doutor, espera aí. Afinal havia outro.
4: Agora é que eu estou a ver. Agora é que estou a ver onde é que o Luís andava.
1: Não, por isso é que nós deixámos de os ver aqui. Quer dizer, mas o leitão está bom ao menos?
4: Muito bom.
1: Aquele não vai sobrar de certeza, que vocês andam ali de roda dele. E este aqui, isto, pronto, mas isto não há problema. Tu trouxeste para o ver.
4: Ainda dá a volta a isto.
1: Ah, ainda se dá a volta, que a gente pode ficar um bocadinho depois da hora. Não há, isto está no automático a seguir, portanto. Olha, Luís, foi um gosto ter-te cá de novo.
4: O gosto foi.
1: Aliás, vamos ter uma tertúlia aqui, se calhar deste mês já não, mas para o mês que vem vamos ter aqui a tertúlia outra vez da Quinta do Alqueidão. Dos pituchos. Os pituchos vão passar por cá. Sabe quem é os pituchos? Os pituchos.
2: É uma tortulha. Uma tortulha que se juntou também.
1: Pronto.
2: Seja bem-vinda também.
1: Eu vou cá ter os pituchos, não sei ainda qual é a data, mas para a semana tenho aqui outra tortulha que já vou dizer que é que vai estar aqui para a semana. Mas olha, foi um gosto ter-te por cá. E mais uma vez um abraço para todos aqueles que frequentam também a Quinta do Alqueidão, e eu aconselho a passarem por lá, irem lá comer. Queres deixar o número de telefone para algumas pessoas que queiram fazer reservas, que queiram passar por lá e conhecer a Quinta do Alqueidão?
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1: Portanto, meus amigos, se quiserem estar na Quinta do Alqueidão, é só fazer a marcação. Olha, acho que fiz um verso e tudo. Na próxima quarta-feira vou cá ter a 10ª edição do treino do Fado, o Rune 4 Fano. Acho que é na próxima quarta, é isso mesmo. Vão estar aqui na Rádio Amália. Isto é um grupo que é a 10ª edição do treino do Fado. Eles começam aqui. É uma espécie de corrida. Começam aqui na Rádio Amália e depois fazem passagem pelas casas de fado. Portanto, isto é um roteiro do fado que eles começam. O nosso amigo Vítor Aguilar é que está à frente desta tertúlia. E já sabem, na próxima quarta-feira vamos ter aqui a 10ª edição do treino do fado, aqui no Fado Vadio, naquela que é a sua Rádio Fado. E agora, Luís, o que é que nos vais cantar?
5: Agora, no Fado Corrido, vou cantar o novo Fado da Zambuja. Tema inédito.
1: É o fato corrido, porque ele quer é correr daqui para fora com o leitão debaixo do braço. Ele leva o leitão debaixo do braço. Luís Sombrereira aqui connosco na tertúlia do Barreto Ribatejano, que estão connosco hoje aqui naquela que é a sua rádio do Fado, no Fado Vadio, com este vosso amigo Joaquim Calçadas.

0: Luís Sobreireiro com este fado inédito aqui na tertúlia do Barrete Ribatejano, naquela que é a sua rádio do fado. Doutor, isto aqui o tempo é como eu disse há pouco. Já estamos a chegar ao fim. Eu antes de passar à próxima convidada e à madrinha, vou deixar o microfone aberto para si, para dizer aquilo que lhe vai na alma sobre a tertúlia e sobre o Ribatejo, e desde já agradeço-lhe a vossa presença aqui de todos os membros da tertúlia do Ribatejo, do Barrete Ribatejano. Foi um gosto recebê-los aqui e vamos nos encontrando com certeza por aí, nem que seja da Quinta do Alqueidão, não é?
1: É verdade. Nós é que agradecemos, foi uma noite espetacular, uma noite muito agradável. Esta tertúlia tem o orgulho de facto de vir à Rádio Amália com este convívio, com este ambiente, com este transmitir do Ribatejo, que deixa-nos a alma cheia. Por acaso foi um evento, que se pode chamar evento, que nós criámos aqui, que nos trouxe a esta tertúlia mais uma vivência, mais um convívio daquilo que poderá vir.
0: Que poderá acontecer, futuramente a acontecer.
1: Queremos agradecer à Rádio Amália.
0: A toda a equipa
1: da Rádio Amália.
0: A rádio não se faz só comigo, a rádio somos
1: todos. A toda a equipa que está.
0: Os agradecimentos, normalmente eu agradeço deles todos também.
1: Que de facto tiveram hombridade de nos receber. Queria agradecer também aos músicos, ao Alex e ao João Vaz,
0: aos padrinhos também.
1: Os padrinhos, como é lógico, ficam depositados para o fim. Queremos agradecer de facto à madrinha, à Paulina Mirão, que tem feito algo, muito também pela tertúlia, e vai continuar com certeza a fazer e a ajudar. Queria também dar aqui uma palavra ao Luís Sobreireiro e à Ana, pela maneira que nos têm recebido na Quinta do Alqueidão, toda esta tertúlia, os momentos bons que nós temos passado também. E aos fadistas que nos acompanharam aqui hoje, o Pedro, a Rita,
0: O Diogo.
1: Portanto, muito obrigado também por ter-nos acompanhado nesta nossa vivência, no nosso transmitido do Ribatejo. Ainda bem que você representou o Ribatejo, com certeza que a Rita já tem aqui uma promessa.
0: A Rita já lá tem
1: já uma promessa
0: também,
1: da próxima vez que venha. Vem cantar Ribatejo.
0: Eu estou a dizer que a rádio é um veneno que nos entra no corpo, que nunca mais sai. E eu acho que o Ribatejo acontece a mesma coisa. Nós vamos lá uma vez, somos picados e nunca mais de lá sai
1: do Ribatejo.
2: Não
1: é?
0: Pois ela não conseguiu estar mais tempo, porque teve que ir trabalhar. Mas deixa estar que não perdes oportunidades de passar por lá o dia inteiro. Portanto, ficamos também à espera. Vamos nos encontrar por lá com certeza.
1: Ok, a todos muito obrigado. E a tertúlia está à disposição e com certeza que vai continuar por aí
0: e
1: a acompanhar todos estes artistas.
0: O que eu tenho a dizer é que espero que quando nós vamos nos encontrar, mas quando tiver o seu projeto já bem desenhado e realmente tudo aí nos trinques, como eu costumo dizer, aquilo que vão fazer, tenho muito gosto em recebê-los cá novamente para falarmos como é que está a caminhar o vosso projeto, se estão a conseguir levar o Ribatejo para fora de portas. E eu tinha muito gosto nisso. Acho que foi aqui uma partida e um desafio que se fez aqui também a todos os ribatejanos que nos estão a escutar, e que vos ajudem nesta vossa caminhada e que tentem também levar o Ribatejo convosco para fora de portas.
1: É isso que nós vamos fazer, é isso que nós estamos a trabalhar, é essa a nossa mente
0: e vão conseguir,
1: é isso que vai acontecer futuramente. Obrigado,
0: doutor,
1: palavra.
0: Muito obrigado, e vamos nos encontrando por aí. Bom, em várias tertúlias, e espero ver lá a tertúlia do Barrete Ribatejano, que estiveram connosco aqui esta noite.
1: Deixe-me só aqui uma palavra.
0: Tem o microfone aberto.
1: Agradecer aos membros da tertúlia também que nos acompanham.
0: Todos aqueles, aliás, todos, muito obrigado a todos.
3: Obrigado pelo repasto.
0: Gostou do repasto? Olha, eu para outra vez vou dobrar isto, porque ao fim e ao cabo eu estava a pensar que ainda levava o tupperware, mas pelos vistos já não. No intervalo vocês devoraram isto tudo, isto foi tudo embora. Ó Paulina, tu tens o microfone aberto, quando quiseres podes falar.
4: Olha, é só para te dizer que agradeço e agradecia que as senhoras fizessem silêncio.
0: Desencosta um bocadinho exatamente.
4: Quero agradecer a todos vocês a confiança que depositaram em mim. Eu agora vou terminar cantando um fado não ribatejano, mas que faz sentido. É o fado preferido da Zulmira, e a Zulmira foi o primeiro elemento a aproximar-se de mim e faz sentido. Por isso eu vou lhe dedicar este fado, é o fado de uma noite. Já agora vou dizer uma graça, mas é verdade. Ana, eu aleijei-te sem querer, mas querida, Tortúlia Ribatejana, sem uma cornada.
0: Pois olha,
4: não existe.
0: Olé, olé,
4: não
0: olé.
4: Fazia sentido, amor.
0: Olé, olé.
4: Estás a ver? Tinha que ser. Olha, calhou-te a ti, porque o touro não era muito bravo, é mansito. Mas olha.
0: Bom, vamos então. Olha, Paulina, muito obrigado.
4: Boa noite a todos que nos estão a ouvir lá em casa e um beijinho, amigo sempre.
0: Muito obrigado também, Alexandre Silva, para quem eu vou pedir uma salva de palmas. E para o nosso João Vaz. E muito obrigado a vocês todos. Para si que está em casa, até à próxima semana. Até lá, seja feliz, faça alguém feliz. Paulina Mirão.

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0: 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São 8 horas. 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

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São 9 horas. 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

São 10 horas. 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

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São 11 horas. 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

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É uma hora. 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